0: está somente na extração. Reside especialmente na capacidade de instalar no Brasil as etapas de beneficiamento, de separação, de refino, de transformação e de elaboração de materiais avançados de componentes e produtos industriais.
1: Para coordenar as ações, foi criado o Conselho Nacional para a Industrialização de Minerais Críticos. O colegiado terá entre suas atribuições a definição de prioridades e o acompanhamento de projetos considerados estratégicos, como explica a ministra Miriam Belchior, da Casa Civil.
2: Que ele possa definir regras claras e a agilidade necessária nas suas decisões para que os investimentos possam ocorrer da maneira mais rápida possível. E é por essa razão que o Conselho vai contar, além de todos os ministérios envolvidos, que serão 13, também representação dos governos estaduais, municipais, do setor industrial, do setor de mineração e da academia.
1: A lei também cria um fundo garantidor, visando reduzir riscos e ampliar a capacidade de investimento no setor. E o Programa Federal de Beneficiamento e Transformação de Minerais Críticos e Estratégicos. Com ele, as empresas poderão transformar em crédito fiscal até 20% de seus gastos com beneficiamento, transformação e mineração urbana. Reportagem Gabriela Noronha.
3: O Ministério dos Transportes apresentou um novo modelo de chamamento público para a exploração de trechos ferroviários ociosos, desativados ou em processo de devolução.
4: Ele permite que empresas privadas explorem a malha ferroviária pública por meio de contratos de autorização.
5: Cerca de 10 mil quilômetros de ferrovias ociosas, desativadas ou subutilizadas poderão voltar a operar no país. O Ministério dos Transportes apresentou na B3, em São Paulo, um modelo para atrair empresas interessadas em explorar esses trechos. A proposta prevê chamamentos públicos para apresentação de projetos de requalificação da malha ferroviária. Nos trechos selecionados, o interessado terá 2 anos para desenvolver o projeto e poderá propor soluções para transporte de cargas ou passageiros. Os contratos poderão ter prazo de até 99 anos. Segundo o ministro de Portos e Aeroportos, Tomé Barros, a proposta contempla o aperfeiçoamento logístico dos trechos.
6: No estudo que a gente contratou, aponta um volume de carga muito grande, que hoje está por caminhão. Então a meta nossa é diminuir o custo logístico, aumentar a participação do modal ferroviário, abrindo possibilidades. Então assim, a gente acha que vai ter muita gente interessada e vai ter, pelo menos eu vou trazer um olhar do mercado para os trechos existentes hoje. Estou dando um destino e buscando um caminho para essa quantidade de quilômetros que eu tenho em desuso no país.
5: A carteira inicial reúne 7 ferrovias de linha curta, conhecidas como short lines, além de trechos de menor extensão conectados à malha ferroviária nacional. Entre os trechos estão as ligações entre Brasília e Lusiânia e entre Campina Grande e Cabedelo, além de linhas nos estados do Rio Grande do Sul, Minas Gerais, Goiás e São Paulo. A recuperação dos trechos poderá envolver investimentos privados e recursos públicos, quando houver interesse e viabilidade. A proposta prevê ampliar a utilização da malha ferroviária e integrar diferentes regiões do país. Reportagem Pablo Mundim.
3: País de norte a sul, enfrentando o sol, a chuva e a distância da família para garantir que o Brasil não pare.
4: Seja levando o alimento que chega à nossa mesa, o combustível que move nossas cidades ou remédios que salvam vidas.
3: No Dia Nacional do Caminhoneiro, a Voz do Brasil presta uma homenagem aos mais de 4 milhões de motoristas que fazem das rodovias o seu sustento e a engrenagem que ajuda a mover o país.
4: Para celebrar a data, a Polícia Rodoviária Federal realiza ações educativas de saúde e faz um alerta. Neste ano, aumentaram as estatísticas de sinistros de trânsito envolvendo caminhões, mortes e feridos nas rodovias federais.

0: caminhoneiro Senito Pereira nasceu no interior do Paraná, mas há 26 anos sua casa é todo o Brasil.
1: O ofício é quase uma tradição de família. 5 irmãos, um filho e uma sobrinha ganham a vida transportando carga nas estradas do Brasil.
0: E hoje nós preparamos uma reportagem dando dicas para viagens seguras.
1: Só para se ter uma ideia, de janeiro a julho, 1.681 pessoas morreram nos sinistros de trânsito em que caminhões estavam envolvidos. Número 4,54% maior que o registrado no mesmo período do ano passado.

0: sol clareia às primeiras horas da manhã, quando Senito Pereira desperta para mais um dia de trabalho. Ele deixa a boleia, acende o fogareiro e faz um café. Para ele, que passa os dias na estrada, o caminhão é um pouco de tudo: meio de transporte, fonte de renda e casa. Antes de dar partida, o caminhoneiro, nascido em Curiúva, no interior do Paraná, sempre confere se está tudo em seu lugar.
1: Primeiro eu dou uma olhada, né? Como é que tá óleo, água, essas coisas, que é o dever da gente, né? Quando ele tem um probleminha, a gente já cuida de levar na oficina, né? Tudo tem que estar em cima, manutenção do caminhão em primeiro lugar.
0: Além dos cuidados com a manutenção do veículo, a Polícia Rodoviária Federal faz outras recomendações aos caminhoneiros para que trafeguem com segurança. A atenção deve ser redobrada com os veículos menores, por conta da grande quantidade de pontos cegos. Consumo de álcool ou drogas antes de dirigir, carga muito pesada e amarração incorreta da carga são causas de acidentes graves na estrada, segundo Estênio Pires, coordenador-geral de segurança viária da PRF. Ele também alerta para o perigo do excesso de velocidade.
2: É um veículo desse que transporta dezenas de toneladas, tem um comportamento muito diferente de um veículo de passeio, um veículo pequeno. Para se fazer a frenagem total, leva um espaço muito grande. Se estiver em excesso de velocidade, muito mais, podendo provocar grandes tragédias.
0: A Lei dos Caminhoneiros, que regulamenta a profissão no país, estabelece regras para a jornada de trabalho e, para proporcionar descanso seguro a esses profissionais, há pontos de parada localizados ao longo das rodovias. Nos contratos de concessão, eles devem aparecer pelo menos a cada 400 quilômetros. Postos de gasolina e outros estabelecimentos privados também são habilitados a oferecerem o serviço, mas nesse caso, podem fazer uma cobrança pela utilização da área. De acordo com Viviane S., secretária nacional de transporte rodoviário do Ministério dos Transportes, essas paradas também ajudam a prevenir acidentes.
3: A gente consegue colocar áreas adequadas e seguras para que os caminhoneiros e caminhoneiras possam descansar, cumprir a legislação que impõe aí horas de descanso e, com isso, seguir uma viagem mais tranquila. E efetivamente, isso tem um impacto, então, na redução no

0: caminhoneiro Senito Pereira, no início desta reportagem, conta que apesar de a vida na estrada ser marcada por vários desafios, também é uma alegria desbravar melhor o Brasil.
1: A gente conhece tudo, né? A gente ouve falar numa cidade lá, opa, mas essa eu conheço, já passei, né? E conhece todo o desenvolvimento do Brasil, né? Hoje a gente tem uma potência muito grande.
0: A lei dos caminhoneiros também determina que é direito desses trabalhadores ter acesso gratuito a programas de formação e aperfeiçoamento, contar com o Sistema Único de Saúde para atendimento e receber proteção do Estado contra ações criminais.

0: bancos e instituições de pagamento terão que adotar medidas para identificar e interromper operações ligadas a casas de apostas não autorizadas.
1: A determinação está em uma portaria publicada esta semana, que também prevê o bloqueio ou encerramento de contas usadas por operadores irregulares.
2: Uma portaria do Ministério da Fazenda estabelece novos procedimentos para suspender transações financeiras relacionadas à exploração irregular de apostas de cota fixa. Entre as ações previstas estão a identificação dos meios utilizados por operadores irregulares para receber valores e a interrupção do fluxo financeiro destinado a essas atividades. A norma também permite o bloqueio de contas e o impedimento de novas transações relacionadas à exploração irregular de apostas. A medida fortalece a cooperação entre regulação, fiscalização e sistema financeiro no enfrentamento do mercado ilegal. No Brasil, somente empresas autorizadas pela Secretaria de Prêmios e Apostas do Ministério da Fazenda podem operar nacionalmente. Desde janeiro de 2025, os sites autorizados utilizam o domínio .bet.br. Todos os detalhes da portaria estão disponíveis no portal gov.br/fazenda. Thaís de Araújo, para a Voz do Brasil.
0: As plataformas digitais com mais de 1 milhão de usuários menores de 18 anos deverão publicar relatórios com informações sobre as medidas adotadas para a segurança, a privacidade e a proteção desse público.
1: As empresas têm até esta quinta-feira, dia 17 de setembro, para divulgarem essas informações.
3: Os relatórios das empresas devem mostrar uma prestação de contas à sociedade e ao poder público das medidas adotadas para a proteção de menores de 18 anos no ambiente digital. O relatório deve apresentar informações sobre denúncias e os encaminhamentos dados, moderação de conteúdos e contas, medidas de proteção de crianças e adolescentes, proteção de dados e privacidade, além dos mecanismos de consentimento parental e da avaliação e gestão de riscos à segurança e à saúde desse público. A data limite para publicar o documento é 17 de setembro. A obrigatoriedade vale para as plataformas com mais de 1 milhão de usuários cadastrados menores de 18 anos. E esse primeiro relatório deve abranger o período de 1º de janeiro a 30 de junho de 2025. Lorena Gilberte Coutinho, diretora da Agência Nacional de Proteção de Dados, a ANPD, destaca que o relatório é importante para famílias, pesquisadores e toda a sociedade, além dos órgãos de proteção.
4: Esse tipo de instrumento, ele vai possibilitar que pesquisadores, até que pais e famílias possam ter, né, um maior esclarecimento sobre, né, se essas plataformas estão recebendo muitas denúncias. É também um instrumento importante para que os próprios pais e responsáveis possam fazer escolhas, controlar mais quais aplicativos seus filhos utilizam, né, e como fazer esse tipo de controle.
3: A plataforma Discord teve a funcionalidade de transmissão ao vivo suspensa no Brasil até que a empresa comprove a adoção de medidas para proteger crianças e adolescentes. A medida faz parte do processo de fiscalização instaurado pela ANPD para apurar possíveis falhas na proteção desse público no ambiente digital. E além do Discord, a agência segue com a fiscalização e o monitoramento, inclusive de lojas de aplicativos. É o que explica Lorena Gilberte Coutinho.
4: Para verificar a adoção de sinais de idade, né, os mecanismos de verificação de idade por parte de lojas de aplicativos e sistemas operacionais em relação às empresas Apple, Google e Microsoft.
3: A ANPD recebe denúncias de violação pela página na internet gov.br/ANPD. Reportagem Luciana Colares de Holanda.
0: As Forças Integradas de Combate ao Crime Organizado deflagraram hoje operação em 19 estados.
1: O objetivo é o enfrentamento ao tráfico de drogas e de armas, à lavagem de dinheiro e a organizações criminosas violentas.
0: As decisões judiciais determinaram bloqueios superiores a R$508 milhões, incluindo imóveis, veículos, ativos financeiros e outros bens vinculados a organizações criminosas investigadas.
5: As Forças Integradas de Combate ao Crime Organizado, as FICOS, deflagraram nesta quarta-feira a Operação Força Integrada 4, com ações simultâneas em 19 estados. Ao todo, foram expedidos 173 mandados de busca e apreensão, além de 44 prisões em flagrante durante as diligências. A operação investiga crimes como tráfico de drogas e armas, lavagem de dinheiro, homicídios, extorsão e atuação de organizações criminosas violentas. As decisões judiciais também determinaram o bloqueio de mais de 508 milhões de reais em bens e ativos financeiros. Até agora, 29 imóveis e 18 veículos foram apreendidos, além de armas, munições e drogas. Claudimário Carvalho, para a Voz do Brasil.
1: Com a marcação de procedimentos, reajustes e outras dificuldades com planos de saúde estão entre as reclamações dos consumidores.
0: Para orientar quem enfrenta esse tipo de situação, a Agência Nacional de Saúde Suplementar, a ANS, oferece canais gratuitos de atendimento. Confira na reportagem.
6: A gestora Karen Nascimento tem plano de saúde há muito tempo, mas sempre tem problemas com ele, principalmente com a marcação de procedimentos.
7: Sempre atraso de agendamentos, procedimentos que não são autorizados no tempo hábil.
6: Já o funcionário público Manuel Freire reclama dos aumentos do plano de saúde, que considera abusivos.
8: Todo ano aumenta e a oferta, você não sabe se a rede aumentou, se a rede diminuiu.
6: Para solucionar problemas e reclamações como estas, a Agência Nacional de Saúde Suplementar, a ANS, disponibiliza um serviço gratuito para orientar os consumidores sobre seus direitos e as regras dos planos privados de saúde no Brasil. A diretora de fiscalização da agência, Eliane Medeiros, explica qual o primeiro passo.
9: Quando o consumidor tiver um problema com o plano de saúde, a primeira orientação é procurar a própria operadora e guardar o número do protocolo desse atendimento. Agora, se o problema não for solucionado, aí ele pode procurar a ANS e registrar uma reclamação. A reclamação é encaminhada à operadora, que tem até 5 dias úteis para solucionar problemas de atendimento de saúde, como negativa de cirurgia, exame ou consulta.
6: Eliane Medeiros alerta ainda que, ao contratar um plano de saúde, o consumidor deve ficar atento às regras pré-estabelecidas.
9: É importante que o consumidor conheça bem as características do plano que contratou. Também é importante guardar o contrato e qualquer outro documento relacionado ao plano. Conhecer previamente as regras do plano também é uma forma de exercer seus direitos.
6: Em caso de qualquer problema com o plano de saúde, o cidadão dispõe de 3 canais principais para fazer uma reclamação: pela internet, no site da ANS, no endereço gov.br/ANS, ou por telefone, gratuitamente, no número 0800-701-9656, de segunda a sexta-feira, das 9 às 17 horas. Para pessoas com deficiência auditiva, o número é 0800-021-2105. Mas se a pessoa preferir fazer a reclamação presencial, é preciso agendar o atendimento nos núcleos de fiscalização da ANS. Reportagem Cleide Lopes.
1: O pagamento da parcela de setembro do Bolsa Família tem início nesta quinta-feira.
0: O Ministério do Desenvolvimento Social, Família e Combate à Fome informa que a greve dos bancários não vai interferir no repasse.
1: Nesta quinta-feira, dia 17, tem início os repasses do Bolsa Família de setembro. As transferências ocorrem até o dia 30 deste mês. O pagamento é feito de acordo com o último dígito do número de identificação social, o NIS, que cada beneficiário tem no cartão do Bolsa Família. Recebem primeiro famílias com o NIS terminado em 1 e assim sucessivamente até o NIS final 0. Este mês, o valor médio do benefício é de R$ 678,00. R$ 2,18. Para verificar a situação do benefício, extratos e valores, o beneficiário pode consultar os aplicativos do Bolsa Família e Caixa Tem. O Disque Social pelo número 121 também está disponível para atendimento ao público. A ligação é gratuita de todo o Brasil. O Ministério do Desenvolvimento e Assistência Social, Família e Combate à Fome informa que a greve dos bancários, que envolve a Caixa Econômica Federal, não afeta os pagamentos do Bolsa Família, que vão ocorrer normalmente. Reportagem Érica Brás.
10: Essas foram as notícias do governo federal.
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0: Fique agora com o Minuto do TCU e em seguida as notícias do Poder Judiciário e do Congresso Nacional. Uma boa noite.
10: Boa noite, até amanhã.
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14: Supremo decide que venda interestadual de combustíveis não exige cancelamento de créditos de ICMS.
15: STJ fixa a tese sobre o uso de provas do inquérito e validade do testemunho indireto na pronúncia.
14: Mais de 99% dos pedidos de candidatura já foram julgados pela Justiça Eleitoral.
15: Boa noite, eu sou Arthur Filho.
14: E eu sou Walter Lima.
15: Os ministros do Supremo Tribunal Federal decidiram que a venda de combustível derivado de petróleo para outro estado não exige o cancelamento dos créditos de imposto sobre circulação de mercadorias e serviços, ou ICMS, gerados nas operações anteriores realizadas dentro do estado de origem.
14: A decisão foi tomada em sessão virtual no julgamento de um recurso extraordinário. Por se tratar de matéria com repercussão geral reconhecida, a tese fixada deverá ser aplicada pelos demais tribunais do país.
15: A situação analisada no julgamento diz respeito a empresas que compram produtos de outra empresa do mesmo estado, operação em que há cobrança de ICMS e geração de crédito para a distribuidora.
14: Quando parte dos produtos é posteriormente vendida por outro estado, não há incidência de ICMS. Assim, a discussão consistia em saber se o estado de origem pode manter o imposto cobrado nas operações internas anteriores e se a distribuidora deve estornar o crédito na operação interestadual.
15: STJ fixa tese sobre o uso de provas do inquérito e validade do testemunho indireto na pronúncia.
14: Como o julgamento foi pelo rito dos repetitivos, o entendimento valerá para casos com o mesmo tema em todo o judiciário. Fátima Uchoa.
16: A pronúncia é a decisão judicial que avalia se o acusado de crime doloso contra a vida, como matar alguém, será julgado pelo tribunal do júri. O magistrado verifica se o suposto crime ocorreu e se há indícios de que o acusado participou dele. Para o STJ, a pronúncia não pode se basear exclusivamente em provas colhidas durante o inquérito policial. Nem esse pronunciamento judicial pode ser feito só com apoio de testemunho indireto, ou seja, de quem apenas ouviu dizer que o fato ocorreu. Mas o tribunal reconheceu esclareceu que o testemunho indireto pode ser mais relevante como prova em contextos como criminalidade organizada e tentativa de silenciamento da vítima ou de testemunha. O relator foi o ministro Reinaldo Soares da Fonseca.
15: Acordo de 193 milhões de reais beneficia quase 800 trabalhadores.
14: A ação faz parte da Semana Nacional da Execução Trabalhista, mutirão promovido pela Justiça do Trabalho para acelerar o pagamento de dívidas judiciais trabalhistas. Rafael Silva.
17: 761 trabalhadores fecharam por meio do Sindicato dos Petroleiros um acordo de 193 milhões de reais com a Petrobras. E eles são apenas alguns dos milhares de trabalhadores beneficiados pelo mutirão da Justiça do Trabalho. Já foram feitas quase 32 mil audiências e arrecadados 2 bilhões de reais. Entre os tribunais regionais de pequeno porte, o TRT-19, em Alagoas, é ouro no ranking de acordos. E você que ganhou uma causa, mas ainda não recebeu, pode procurar a Vara do Trabalho, onde tramita o processo.
15: Há 18 dias para o primeiro turno das eleições gerais, mais de 99% dos pedidos de candidatura já foram julgados pela Justiça Eleitoral.
14: O dado foi divulgado pelo presidente do Tribunal Superior Eleitoral, ministro Cássio Nunes Marques. Vitor Struck tem mais informações.
18: A Justiça Eleitoral já analisou e julgou 20.982 pedidos de candidatura em todo o país. O número corresponde a mais de 99% do total. O dado foi divulgado pelo presidente do Tribunal Superior Eleitoral, o ministro Cássio Nunes Marques, em sessão plenária do tribunal. De acordo com o ministro, restam 205 processos pendentes de julgamento. Entre os casos já decididos, 980 ainda estão dentro do prazo para recurso. No caso das candidaturas à presidência e vice-presidência, todos os 13 pedidos foram julgados até o dia 11 de setembro.
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15: A você, uma boa noite.
14: E até amanhã.

0: sou Humberto Pinheiro e estes são os destaques de hoje do Jornal do Senado, que começa agora. Senado pode criar grupo de trabalho para discutir reforma do judiciário. Lei cria política nacional de conscientização sobre doença rara que afeta os pulmões. Sancionada lei que amplia financiamento para renovação de frota de motoristas de aplicativo e entregadores. Boa noite. A Comissão de Constituição e Justiça pode criar um grupo de trabalho para discutir a reforma do Judiciário. O texto estabelece um prazo de 60 dias para que o grupo apresente uma proposta sobre a reforma. A criação do grupo ainda depende de decisão da Comissão de Constituição e Justiça. O trabalho deverá subsidiar as discussões sobre o tema no Senado. Repórter Pedro Pincer.
1: A Comissão de Direitos Humanos aprovou uma indicação para que a Comissão de Constituição e Justiça crie um grupo de trabalho para apresentar uma proposta de reforma do Judiciário no prazo de 60 dias. A indicação é um tipo de proposição legislativa pela qual se sugere a adoção de providência, a realização de um ato administrativo ou se recomenda que determinado assunto seja tratado por outra comissão. Por exemplo, a proposta de indicação feita à CCJ foi apresentada pela presidente da Comissão de Direitos Humanos, senadora Damaris Alves, do Republicano do Distrito Federal.
2: Que a Comissão de Direitos Humanos faça uma indicação urgente à Comissão de Constituição e Justiça do Senado, para que a Comissão de Constituição e Justiça do Senado crie imediatamente um grupo de trabalho onde busque todas as propostas, PECs e projetos de lei que estão tramitando de reforma do Poder Judiciário.
1: A decisão ocorreu durante reunião da CDH em que foram discutidos os desdobramentos institucionais da sessão plenária do Supremo Tribunal Federal que aconteceu nesta terça-feira. A sessão do STF tinha a finalidade de decidir se haveria ou não investigação sobre o ministro Alexandre de Moraes por supostas relações com o banqueiro Daniel Vorcaro, dono do extinto Banco Master, liquidado pelo Banco Central após a constatação de fraudes.
0: O Palácio do Congresso Nacional recebe nesta semana uma iluminação verde em alusão ao Dia Nacional de Conscientização sobre as Distrofias Musculares, celebrado em 17 de setembro. A data foi instituída em 2024, após a aprovação de um projeto pelo Senado para ampliar o conhecimento sobre o grupo de mais de 30 doenças hereditárias que podem causar enfraquecimento e perda progressiva da massa muscular. Reportagem Yasmin Rodrigues.
3: As distrofias musculares formam um grupo de mais de 30 doenças hereditárias que podem causar enfraquecimento e perda progressiva da massa muscular. A data nacional celebrada em 17 de setembro foi criada por lei em 2024. A senadora Leila Barros, do PDT do Distrito Federal, relatora do projeto na Comissão de Assuntos Sociais, destacou que a falta de informação ainda é um obstáculo para pacientes e profissionais de saúde.
4: O conhecimento de distrofias musculares ainda é limitado entre a população geral e muitas vezes até mesmo entre os profissionais da saúde. Por meio da conscientização, busca-se ampliar o conhecimento sobre os sintomas, os métodos de diagnóstico e as possíveis terapias, promovendo uma detecção mais precoce e melhor qualidade de vida para os pacientes. Outro impacto importante da instituição deste dia é o fortalecimento das políticas de inclusão para as pessoas com deficiência.
3: A legislação que criou a data também prevê campanhas de esclarecimento, eventos e materiais educativos para ampliar o acesso à informação sobre as distrofias musculares.
0: Foi sancionada a lei que cria a Política Nacional de Conscientização e Orientação sobre Lifangioleiomiomatose no âmbito do Sistema Único de Saúde. A doença, conhecida como LAM, é rara, afeta principalmente os pulmões e não tem cura. A lei prevê que o SUS ofereça às pessoas com LAM o acesso a todos os meios disponíveis para o tratamento e o controle da doença. A reportagem é de Márcio Maturana.
5: Mulheres entre a puberdade e a menopausa são as mais atingidas pela lifangioleiomiomatose, uma doença rara e progressiva, também conhecida como LAM, que causa cistos nos pulmões, nos rins e no sistema linfático, podendo levar à insuficiência respiratória. A LAM é frequentemente confundida com asma ou bronquite. Por isso, a nova Política Nacional de Conscientização e Orientação, publicada nesta terça-feira no Diário Oficial da União, prevê capacitação de profissionais de saúde para facilitar o diagnóstico precoce. A senadora Damaris Alves, do Republicanos do Distrito Federal, foi a relatora do projeto que deu origem à lei.
6: A única coisa que os pacientes da LAN querem é respirar. Estamos falando de uma doença que eles querem tão somente respirar. Ter uma política pública para acompanhar esses pacientes é mais que necessária. Ampliar a conscientização sobre a LAN, favorecer o diagnóstico oportuno, organizar o encaminhamento assistencial e aprimorar a produção de informações epidemiológicas e clínicas sobre a doença.
5: Outras ações previstas pela nova lei são a criação de centros de referência especializados e implantação de um sistema nacional de coleta de dados. A LAN não tem cura, mas pode ser controlada com medicamentos já disponíveis gratuitamente no Sistema Único de Saúde.
0: Também foi sancionada pelo presidente da República a lei que garante a continuidade do programa de renovação de frota com condições especiais de financiamento para a compra de veículos novos. A medida beneficia motoristas de aplicativo, taxistas e entregadores de aplicativos. O programa permite o financiamento de carros, motos e bicicletas elétricas zero quilômetro. O Congresso Nacional também ampliou as possibilidades de uso dos recursos, incluindo veículos leves para transporte escolar e transporte de cargas. A lei resulta da unificação de duas medidas provisórias aprovadas pelo Congresso. Mais informações com a repórter Patrícia Oliveira.
7: A nova lei garante até 30 bilhões de reais para financiar veículos novos para motoristas de aplicativo com no mínimo 6 meses de atividade, além de taxistas e cooperativas de taxistas. Cada motorista poderá financiar um veículo. A lei também possibilita o uso de recursos para renovação de frotas e infraestrutura do transporte escolar e do transporte urbano de passageiros ou de cargas. Aprovada no Senado, a lei unificou duas medidas provisórias. O senador Camilo Santana, do PT do Ceará, destacou que a iniciativa pode beneficiar cerca de 1.400.000 trabalhadores.
8: Agora terão condições mais dignas para conquistar seu próprio veículo, gerar renda com mais autonomia e melhorar sua qualidade de vida.
7: A lei também permite que motoristas com habilitação na categoria B conduzam veículos elétricos ou híbridos de até 4.250 quilos de peso bruto total.
9: Eleições 2026.
0: Eleitores que não votarem nas próximas eleições marcadas para 4 de outubro precisam justificar a ausência. A justificativa pode ser feita por duas formas: pessoalmente, em uma sessão eleitoral ou pelo aplicativo do Tribunal Superior Eleitoral. Se o eleitor estiver fora do município que vota, é possível baixar o aplicativo e-título no celular e justificar a ausência por lá no dia e horário em que ocorre a votação. Em caso de ausência, é preciso apresentar uma justificativa para cada turno da eleição. Os eleitores que não votarem nem justificarem ficam sujeitos às penalidades, como impedimento de emitir documentos e de participar de concursos públicos, além do pagamento de multa. Um projeto quer incentivar navios-tanque e embarcações de apoio marítimo que utilizem biodiesel, etanol ou a mistura desses combustíveis. A proposta em análise na Comissão de Infraestrutura prevê cotas adicionais de depreciação acelerada. Isso significa que as empresas poderão contabilizar mais rapidamente a perda de valor de um bem e reduzir custos fiscais. O benefício terá duração de 5 anos. O senador Fernando Dueire, do PSD de Pernambuco, relatou a medida na Comissão de Assuntos Econômicos. Para ele, a proposta poderá estimular a renovação da frota e a sustentabilidade.
10: Porque nós queremos fazer com que o combustível sustentável seja incorporado à frota de navegação com mais agilidade.
0: Trabalhos técnicos de Eliseu Caires. O Jornal do Senado fica por aqui. Acompanhe agora as notícias da Câmara dos Deputados. Boa noite e até amanhã.
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12: Câmara dá mais transparência à verba destinada a mulheres no orçamento.
13: Pode alterar regras de herança em casos de assassinato na família.
14: Pais de pessoas com deficiência poderão usar meia entrada em eventos.
15: Comissão aprova a proposta que incentiva a exportação da moda brasileira.
16: Boa noite. Avança na Câmara projeto que cria um programa de incentivo à exportação da moda brasileira sustentável. A repórter Maria Neves tem mais detalhes da proposta.
17: A Comissão de Meio Ambiente da Câmara dos Deputados aprovou o projeto que institui o programa Moda Brasileira no Mundo. A proposta prevê ações governamentais integradas para adaptar a indústria da moda às novas exigências sociais e ambientais dos principais importadores de produtos brasileiros. O texto também prevê medidas para promover as marcas nacionais no mercado externo. Dentre as ações propostas estão, por exemplo, a realização de campanhas internacionais de promoção da moda nacional, participação em feiras e eventos, assim como a criação de selos e ações coordenadas de comunicação internacional. A proposta sugere ainda parcerias com plataformas internacionais de moda sustentável e de moda indígena. A inclusão da moda produzida por indígenas e povos tradicionais, assim como da utilização de conhecimentos e técnicas dessas populações no texto, foi proposta pela relatora, deputada Célia Chacriabá, do PSOL Mineiro. A parlamentar argumenta que o sucesso de inúmeros estilistas indígenas atesta a habilidade dos povos tradicionais para a moda contemporânea. Apesar disso, sustenta que, ao que parece, a indústria ignora os saberes ancestrais em aspectos como técnicas têxteis, fibras naturais e tingimentos. De acordo com Célia Chacriabá, apenas 2% dos 1,5 milhão de indígenas que vivem no país atuam na indústria criativa.
18: Estilista como Veena Ticuna, Patrícia Camaiurá, Dai Molina, que demonstra que moda indígena já ocupa espaço em destaque no Brasil e no exterior. Assim também como Cildo Rick, que veste grandes artistas como Anitta, assim como Marina Sena, mulheres Awanawá, mulheres Axaninca, mulheres Machacá, Chacriabá, Ludmila Pataxó, Daru e, sobretudo, a experiência que tive a oportunidade de conhecer, que são mulheres quilombolas, porque sabemos que a única ferramenta que mais impulsiona para que as mulheres saiam da situação da zona de violência se chama autonomia financeira.
17: Célia Chacriabá explica que o projeto nasceu da necessidade de que a indústria da moda brasileira se adapte às exigências de importadores, principalmente da União Europeia, que, de acordo com ela, é o maior comprador de produtos nacionais de maior valor. Célia Chacriabá explica que o projeto nasceu da necessidade de que a indústria de moda brasileira se adapte às exigências de importadores, principalmente da União Europeia, que, de acordo com ela, é a maior compradora de produtos nacionais de maior valor. A deputada explica que o Bloco Europeu editou uma norma em 2024 que passa a exigir o passaporte digital de produto para têxteis. Para receber o documento, o exportador tem de garantir a rastreabilidade completa da cadeia produtiva, desde a matéria-prima até o consumidor final. Célia Chacriabá relata ainda que a União Europeia vai exigir que as empresas monitorem impactos em direitos humanos e meio ambiente em toda a cadeia de fornecedores. Além disso, o bloco vai passar a pedir comprovação das medidas adotadas para destinação de resíduos têxteis. Ainda, segundo a deputada, todas as demandas entram em vigor em abril de 2021. O projeto, que visa criar incentivos para a exportação de moda brasileira sustentável, ainda será analisado por 4 comissões da Câmara. Da Rádio Câmara de Brasília, Maria Neves.
9: Desenvolvimento Regional.
19: Pastor Diniz, do União, propõe que parte da economia obtida com a integração de Roraima ao Sistema Interligado Nacional seja usada para reduzir a conta de luz dos consumidores do estado até 2030.
20: Pela proposta, uma parcela da redução dos gastos da conta de consumo de combustíveis seria destinada à modicidade tarifária em Roraima. Pastor Diniz afirma que a medida evita aumentos nas tarifas e corrige uma desigualdade histórica enfrentada pelo estado.
9: Economia.
19: A Câmara aprovou a criação do Orçamento Mulher. O projeto pretende dar mais transparência aos recursos destinados a políticas públicas para as mulheres no orçamento federal. A repórter Silvia Munhato explica.
21: A Comissão de Constituição e Justiça da Câmara dos Deputados aprovou a criação do Orçamento Mulher. A proposta, que deve ser enviada agora ao Senado, obriga o poder público a dar transparência aos programas e ações voltados ao atendimento das mulheres, por meio de quadros anexos nas propostas e nos relatórios de execução orçamentária. O projeto é de autoria dos deputados Laura Carneiro, do PSD do Rio de Janeiro, e Ricardo Aires, do Republicano de Tocantins. A deputada Laura Carneiro explicou o sentido do texto.
22: Não adianta políticas públicas se nós não tivermos o dinheiro para arcar com essas políticas. O Orçamento Mulher vai, a partir do plano plurianual, a partir da Lei de Diretrizes Orçamentárias, organizar todos os recursos a serem gastos com as mulheres brasileiras.
21: A relatora da proposta na Comissão de Defesa dos Direitos da Mulher, deputada Flávia Moraes, do MDB de Goiás, citou exemplos de ações orçamentárias.
23: E como exemplo, a gente pode citar aqui para a educação os CMEIs, né, que vão atender as crianças para que as mulheres possam trabalhar, as clínicas especializadas em atendimento à saúde da mulher, as ações de enfrentamento e combate à violência contra a mulher, enfim, então são muitas ações específicas que precisam ter investimento, ter orçamento e que, nesse caso, aprovando o Orçamento Mulher, vão ter prioridade, orçamento bem definido e claro para investimento nessas políticas.
21: De acordo com o texto aprovado, os orçamentos da União, dos Estados e dos municípios deverão trazer dois quadros detalhados. O primeiro, chamado de Orçamento Mulher Proposta, deve ser entregue junto com o planejamento anual das ações orçamentárias. O segundo, Orçamento Mulher Execução, será publicado regularmente para que qualquer cidadão possa conferir quanto desse dinheiro foi efetivamente usado. Deverão constar desses documentos as despesas com educação, saúde, assistência social e outras ações em que as mulheres sejam as beneficiárias diretas. O projeto também prevê que o governo federal reúna os dados de todo o país anualmente para avaliar se os esforços dos estados e municípios estão sendo efetivos. Da Rádio Câmara de Brasília, Silvia Minhato.
9: Saúde.
20: Domingos Neto, do PSD do Ceará, é autor de projeto que cria a assistência de transição de cuidados no SUS. O objetivo é garantir que pacientes que receberam alta hospitalar continuem recebendo acompanhamento especializado antes de voltarem definitivamente para a rotina em casa.
19: A proposta de Domingos Neto prevê atendimento em unidades de transição ou por assistência domiciliar monitorada, com foco na reabilitação, cuidados paliativos e treinamento de cuidadores. Na visão dele, a medida evita reinternações desnecessárias, além de liberar leitos nos hospitais.
9: Ciência e tecnologia.
20: Bandeira de Melo, do PV do Rio de Janeiro, apoia a criação da Frente Parlamentar Mista em defesa do Programa Espacial Brasileiro. O colegiado terá como missão acompanhar e propor iniciativas voltadas ao fortalecimento do setor espacial no país.
19: Bandeira de Melo ressalta que o Programa Espacial envolve soberania nacional, inovação tecnológica e desenvolvimento econômico. A frente também pretende estimular políticas públicas ligadas à defesa, comunicações, previsão climática, monitoramento territorial e aplicações ambientais.
9: Cultura.
20: A Comissão de Cultura aprovou a meia entrada para os pais e responsáveis legais por pessoas com deficiência em eventos culturais e esportivos, mesmo sem a condição de acompanhante. A reportagem é de Luiz Cláudio Canuto.
24: A Comissão de Cultura aprovou o projeto que assegura a meia entrada a mães,
1: pais e responsáveis legais por pessoas com deficiência em eventos culturais e esportivos. Pela proposta, cuidadores de baixa renda inscritos no Cade Único com renda familiar de até 2 salários mínimos também teriam esse direito. O texto final foi elaborado pela relatora e deputada Érica Cocai, do PT do Distrito Federal, com base em um projeto da deputada doutora Alessandra Haber, do MDB do Pará. A proposta altera a lei que regula o benefício da meia entrada no Brasil. A exemplo da autora da proposta, a relatora afirma que essas pessoas necessitam de apoio do Estado para usufruir de seu direito à cultura, o que este projeto de lei pretende garantir com o direito ao benefício da meia entrada.
2: É fundamental que nós possamos assegurar a mais plena acessibilidade. É fundamental que nós possamos ter parcerias com a iniciativa privada, com a sociedade civil. Sem inclusão, a gente não tem direito pleno à cidade. Sem inclusão, a gente não tem direito a mergulharmos e vivenciarmos a nossa humanidade na sua plenitude.
1: A Comissão de Cultura acrescentou um único parágrafo à lei para assegurar o direito. O benefício vale para o acesso a salas de cinema, cineclubes, teatros, espetáculos musicais e circenses e eventos educativos, esportivos, de lazer e de entretenimento. A legislação vigente já garante meia entrada às pessoas com deficiência e, quando necessário, acesso a... No entanto, pais, mães e responsáveis legais que não estejam na condição de acompanhante no momento do evento não têm direito ao benefício. A autora da proposta, doutora Alessandra Haber, afirma que estudos apontam casos elevados de estresse, ansiedade e depressão entre cuidadores, sobretudo entre mães de baixa renda, que compõem a maioria desse grupo. E barreiras financeiras restringem o acesso dos cuidadores a essas oportunidades, comprometendo um recurso terapêutico de comprovada relevância. A proposta ainda vai ser analisada pela Comissão de Constituição e Justiça. Da Rádio Câmara de Brasília, Luiz Cláudio Canuto.
3: Justiça.
4: Sônia Guajajara, do PSOL de São Paulo, defende a realização de um debate com representantes do governo, do sistema de justiça, de organizações indígenas e de especialistas sobre a criação da Comissão Nacional Indígena da Verdade.
24: Para Sônia Guajajara, a iniciativa pode fortalecer políticas de memória, verdade, reparação e justiça voltadas aos povos indígenas. A deputada afirma que a proposta busca aprofundar a investigação de violações de direitos humanos e ampliar as garantias de não repetição.
4: Rodrigo Valadares, do PL de Sergipe, apoia projeto que define o antissemitismo na legislação brasileira para orientar políticas públicas de prevenção à discriminação. A proposta adota como referência a definição da Aliança Internacional para a Memória do Holocausto.
24: De acordo com Rodrigo Valadares, a proposta estabelece que o antissemitismo é uma forma de racismo, mas não impede críticas ao Estado de Israel. O congressista também garante que o projeto não cria mais tipos penais.
4: Projeto de Rodrigo Gambale, do Podemos de São Paulo, estabelece medidas para garantir o pagamento de pensão alimentícia. A matéria prevê retenção de valores em contas bancárias, restituição do imposto de renda e prêmios de apostas para quitar débitos.
24: De acordo com Rodrigo Gambale, a proposta cria um cadastro nacional de devedores e prevê de forma subsidiária a apreensão de passaporte e da carteira de habilitação. Para as medidas dão mais eficácia para garantir o...
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3: Segurança Pública. A proposta que impede um condenado por homicídio de receber herança de parentes da mesma família está pronta para análise do plenário. A repórter Paula Bittar acompanhou a votação da chamada Lei Suzane von Richthofen na Comissão de Constituição e Justiça.
5: A Comissão de Constituição e Justiça da Câmara aprovou uma proposta que impede herdeiros condenados por homicídio de receber por vias indiretas o patrimônio de outros parentes da mesma família. A proposta estende o chamado Instituto da Indignidade aos parentes colaterais até o quarto grau. Pela regra atual, a perda do direito à herança por crime doloso só vale quando o crime é cometido contra o dono dos bens, seu cônjuge, companheiro, pais ou filhos. O projeto foi apresentado com o objetivo de criar a Lei Suzane von Richthofen. Richthofen foi condenada a 39 anos de prisão por planejar o assassinato dos próprios pais em 2002 e hoje cumpre a pena em regime aberto. O caso voltou a repercutir pela possibilidade legal de ela herdar parte do patrimônio de um tio falecido. O texto aprovado estabelece que seguro de vida também não poderá ser pago nesses casos. Segundo a relatora da proposta na comissão, deputada Laura Carneiro, do PSD do Rio de Janeiro, essas modificações, além de trazerem mais segurança jurídica ao evitarem longas discussões judiciais em inventários, garantem que o patrimônio familiar permaneça com aqueles que respeitam a solidariedade inerente aos vínculos de sangue e afeto, compatibilizando a norma aos valores que informam o direito civil contemporâneo. A proposta que impede herdeiros condenados por homicídio de receber por vias indiretas o patrimônio de outros parentes da mesma família ainda precisa passar pelo plenário da Câmara antes de seguir ao Senado. Da Rádio Câmara de Brasília, Paula Bittar.
6: Projeto de Gilvanda Federal, do PL do Espírito Santo, propõe reforçar o Fundo Nacional de Segurança Pública com recursos das loterias federais. Pelo texto, 10% da arrecadação bruta das loterias, que hoje ficam com a União, passariam a ser destinados à segurança pública.
3: Gilvanda Federal também incluiu no projeto uma nova regra para eventos culturais de médio e grande porte que recebam dinheiro público. Segundo o deputado, pelo menos 25% desses recursos teriam que ser usados obrigatoriamente para pagar a segurança do próprio evento.
6: Kim Kataguiri, do Missão de São Paulo, é favorável ao projeto que proíbe condenados por pedofilia de se aproximarem de escolas, creches, parques e de manterem contato com menores de idade pelas redes sociais. Ele explica que a iniciativa visa ampliar a proteção a crianças e adolescentes.
3: O texto prevê que a justiça estabeleça um perímetro mínimo de distância entre condenados por pedofilia e locais frequentados por crianças, além das próprias vítimas. Kim Kataguiri afirma que a proposta também impede que essas pessoas exerçam atividades com contato direto com crianças.
7: Hoje, infelizmente, uma pessoa condenada por pedofilia pode se aproximar de uma escola, pode se aproximar de uma creche, pode se aproximar de um parquinho, né? E pode mandar mensagens para menores de idade, né? O que, na minha avaliação, é um absurdo, né? Isso jamais deveria acontecer. Hoje, inclusive, um pedófilo pode ter uma creche. Ele pode ser sócio, ele pode ser administrador de uma creche, e esse projeto que eu sou relator visa proibir, né? Se o pedófilo se aproximar de uma creche, mesmo que ele não tenha tido contato com uma criança, vai preso.
6: Felipe Beccari, do Podemos de São Paulo, é autor de projeto que proíbe a distribuição de animais como prêmios em rifas, sorteios e outras ações promocionais. Segundo o parlamentar, a medida busca evitar abandonos e maus tratos decorrentes de adoções sem planejamento.
8: A rifa pode ser legítima para ajudar uma pessoa, alguma questão de saúde, mas os animais não podem ser rifados, porque aquela família que ganha geralmente comprou os números da cartela para ajudar a rifa, o propósito da rifa e não está.
6: Cari, do Podemos de São Paulo, é autor de projeto que proíbe a distribuição de animais como prêmios em rifas, sorteios e outras ações promocionais. Segundo o parlamentar, a medida busca evitar abandonos e maus tratos decorrentes de adoções sem planejamento.
8: A rifa pode ser legítima para ajudar uma pessoa, alguma questão de saúde, mas os animais não podem ser rifados, porque aquela família que ganha geralmente comprou os números da cartela para ajudar a rifa, o propósito da rifa e não

0: mas distribuídos como brindes, de festas ou qualquer tipo de rifa ou sorteio.
1: Felipe Beccari informa que a proposta surgiu a partir de denúncias envolvendo animais abandonados ou mortos após serem entregues como brindes. O projeto já teve a urgência aprovada e está pronto para votação no plenário da Câmara.
2: Termina agora o jornal Câmara dos Deputados, produzido pela Rádio Câmara, com trabalhos técnicos de Wellington Teles e a apresentação de Luciana Vieira e Val Monteiro. Boa noite.
1: A Voz do Brasil volta amanhã. Uma boa noite para você.
3: Você ouviu a Voz do Brasil. 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

0: conseguir até as 11, tô contigo. Por aqui, Alex Bono, é um prazer estar contigo. Bora curtir mais uma sequência.
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0: Muita música pra começar bem. Estamos começando ainda a noite, né? Tem madrugada inteira, todo pagode.
2: Naquele pique, hein?

0: sabadinho, no meio da semana, quarta-feira, já indo pra quinta e sexta, e começa o perigo bom. 10 e já fechando em 40, tá vindo você no comando na sequência, pede a sua música que a gente vai tocar. Manda pra cá, 99986-1050.
1: É pra curtir, segue o baile.

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0: Vai!
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0: Vambora, é hora de você mandar no 99986-1050. Música que você quer ouvir, que a gente vai tocar. Começa com quem? Com você, brilhante, Vanusa,
4: manda. Boa noite, bom, Olindona, maravilhoso.
0: Você.
4: Já que estou no comando, queria ouvir Maroon 5, Memories. E essa vai pra Marcinha Brites, que é minha amiga do coração.
0: Ai, que amor. Vamos lá, uma vibe rock and roll, Maroon 5.

0: Memories. Foi até no dia que eles se apresentaram, 4 anos atrás. Eu tava tão cansado que eu fui embora. Que situação, fui mesmo. Os caras começaram e foi embora. Já tinha ouvido Nickelback, que é do caramba. Sangue de Jesus tem poder. Vamos pra mais um.
1: Eu quero ver dados sinceros.
0: Eu não sei se eu entendi, mas eu acho que você falou tal.

0: Que vai, daqui a pouquinho tem Litoral 2, hein? Bem, vou atender o último pedido aqui, também vou deixando vocês com essa sonzeira. Amanhã a gente se fala às 6 horas, mais tarde, meia-noite, tem Litoral 2, pra muitos beijinhos na boca. Eu sou o Alex Boni, amanhã, então a gente tá na quinta-feira. Quinta-feira já pode. Vai pro último.
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2: E aí? Já que eu tô no comando, toca pra gente aí Teatro dos Vampiros.
0: Ui, boa.
2: Legião Urbana. Valeu.

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2: Luan Santana e Léo Foguete.

0: engraçado. Quem gostou, joga a mão e faz barulho, vai.
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1: Vamos! Faz o L, faz o L, faz o L. Isso é DNA de GG em Salvador, Bahia. Aí, ó.

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Bora, juntos? Muito bom dia, boa quinta-feira. Bora fazer dela a melhor quinta-feira de nós.

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0: volante que tá aí na estrada, vai com Deus. Deus te acompanhe. Ó, cuidado aí, hein? E tô de carona com você, muito obrigada. E tô de carona também com ele, Gelsimar, direto da Espanha. Bom dia.
1: Bom dia, Sol. Bom dia a todos os ouvintes da Litoral FM. Aqui desde Ucânia, Espanha, província de Toledo. Mando um vídeo pra vocês aí, ó. Ó, Sol. Isso é uma praça que eles fizeram, os romanos fizeram. No século passado.
0: Ô, Gelsimar, obrigada pelo vídeo. Nossa, que coisa linda.

0: quase no final de semana, hein, Rogerinho? Quinta-feira, hein? Quintou. Um beijo aqui, ó, pra Luiz Amendoim. Bom dia.
1: Quintou, bebê. Uma quinta-feira abençoada pra todos meus amigos ligados na litoral. Tô na litoral, tô legal. Um abraço, meu bebê. Tem que falar com meu amigo Leomar, amiga Rebeca, amigo Alessio, amiga Laís. Todos ligados na litoral de 0 a 100, pra não esquecer ninguém. Um abraço pra todos os cadeiras cativas já ligados de norte a sul do Espírito Santo. Só dá litoral, tô na litoral, eu tô legal.
0: Legal, valeu, Luiz Amendoim. Rebeca.
2: Bom dia, família litoral, bom dia para todos os ouvintes. Sou Rebeca Andrade, de Colatina. Os meus abraços para José Rabelo, lá de Marilândia, Queimadinho, Marcos Gomes, José Carlos Inglaterra, Leslan, Toninho, Elomar Vinhares, Genimar, Luiz Amiguinho, Bill Alessio, Marino Pula Pula, Soninha, Lena Mara, Edneia Luiz, Cleia, Claudineia, Marcinha Brit, Gato Branco, Gato Preto, Claudinha Flor, Robson Wallace, Elizabeth e Letícia, lá de Portugal. Valeu. Beijo pra todo mundo.
0: Beijo, Praxedes.
3: Bom dia, bonita. Aqui é a Praxedes, passando pra deixar o meu bom dia pra todos que estão ligadinhos na litoral. Principalmente pro meu amor Antônio, pra Duda Mel, pro Grupo Cadeira Cativa, de A Z, pra não esquecer de ninguém. E tamo junto, hein? Sempre ligadinha na melhor, na litoral.
0: Valeu, um beijo. Beijo pra José Aécio Ferreira. Partiu o trabalho. É isso aí, José Aécio. Bom trabalho pra você. Marta Maria Marquezine, de Cachoeiro. Bom dia pra você. Bênçãos pra você também, tá? Matheus Trevisani.
4: Bom dia, amiga. Só o Matheus Trevisani pegando esse friozinho, amiga, né? Passou sem chuva essa noite. E você todinha na litoral. Quinta-feira no sul.

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1: Muitas oportunidades para você. Quinta-feira, 17 de setembro, no Cine de Aracruz. São mais de 180 vagas. Ajudante florestal, pedreiro, pintor-jatista, carpinteiro e muito mais. Se você ficou interessado, deve correr lá na rua José Coutinho da Rocha, número 140, bairro Vila Rica.

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0: Astral, eu tô legal. Muito bom dia, despertador tocou, bora levantar. Rosemara Ramos de Nova Almeida, bom dia pra você. Vera do Pula Pula, Beto Penitente, Marcos Gobi, bom dia pra você. Bom dia também pro Gato Preto, bom dia.
1: Ei, sol, bom dia, diretamente de Cachoeira da Pirim, Gato Preto, desejando uma quinta-feira abençoada, mandando a lupa pra Xeré, Moira, Minha Vida, Verinho, Pula Pula, Chibinha, Gil, Marcos Bobi, Nando Júnior, Maci Pintor, Ivo Gangulenha, Duda Mel, pra Zé Paulo Bina, para Gigante, para Gamar Pacote, para Juninho, para Daniel, para Sargento Posto Mola, para Demi, da Oficina, lá em Coramara, para Peixinho, lá em Cantagalo, para a Turma de Una, Muniz Freire, Cachoeira Alta, São Vicente, Gruta, Atijuca, Lambari, Urupi, Marapé. Um bom dia pro grupo Educativa, um bom dia pro pessoal da saúde na Grande Vitória, pra minha família na Grande Vitória e para Coleiro Tituí, bom dia lá em Vargem Alta e na Litoral, tô muito legal nessa quinta-feira abençoada, indo trabalhar levando você de carona. Opa! E hoje tem Mengão, hein?
0: Hoje tem, bora, Iris.
2: Bom dia, sol, quem fala aqui, Jesus Cristo, trânsito, ouça, eu vou dar só uma aula em 6 da manhã só, depois vou ter que vir em casa, minha mãe vai estar fazendo uma cintilografia óssea, tá me mandando bem. Aí eu só vou dar sala da manhã e depois vou estar passando de pé no hospital. Tem que aguardar, né? O exame dela lá, né? Tem que ver, vai correr tudo bem. E como é de Jânio Monteiro, tem que aguardar, né? Eu quero dar saúde 20 a 0 pra ir lá pro Jânio Monteiro. E lá, que mais que legal. Beijo!
0: Vai ser corrido, mas aí, ó, parabéns, tá cuidando da mamãe. É muito bom, né? Cuidar de quem cuidou da gente. Então agora chegou nossa vez. Lena Mara, bom dia.
3: Bom dia, meu raio de sol. Um bom dia aí pro grupo Cadeira Cativa, pra todos que estão ligadinhos. Soninha, Claudineia, Rosângela Bernardoni, Zé Carlos da Inglaterra. Que tenhamos uma linda e abençoada quinta-feira. Beijo, bom trabalho. Bicanga chove, chove muito. Ai, tá frio. Beijo, solzinha.
0: Beijo, a gente que gosta de sol, né, Lena? Tem que esperar mais um pouquinho. Vanja.
4: Bom dia, solzinha. Bom dia. Tudo bem com você, meu amor? Bom dia, tudo bom, Bahia Cativa. Todos bem, será sem ser ninguém, né? Sol, um ótimo trabalho, solzinha. Uma quinta-feira maravilhosa pra você. Beijo, manda pra gente.
0: Beijo, gatona. Beijo, bom dia pra ela, Rosângela.
5: Bom dia, sol. Tudo bem com você? Sou eu, Rosângela Bernardoni, do bairro São Miguel, em Colatina. Sol, deixa eu mandar um bom dia pra você.
0: Obrigada.
5: Pra toda a Cadeira Cativa, pro meu esposo Paulo, os filhos Patrick, Pablo e Parli, pra Soninha de André Carlone, pra Lena Mara e Toninho, pro Genimar, pro Robert Wallace, pra Claudineia, pro José Carlos da Inglaterra, pro Leomar de Linhares, pra Rebeca, pra Cláudia Flor, pra Marcinha Brit. Beijo, Sol, tenha uma ótima quinta-feira.
0: Você falou de Zé Carlos, olha, apareceu.
6: Bom dia, Solzinha.
0: Nossa, que velho!
6: O galo velho passou, engatou o Santos, velho. Tá na final agora. Bom, é isso aí. Aproveitando aqui que quintou, manda um beijo pra Soninha, Verinha do Pula Pula, pra Lena Mara, pro Toninho, pra Rebeca, pra Rosângela Bernardoni, pro Dorme e pra todo mundo. Bom dia!
0: Bom dia, Zé Carlos, que ventania é essa? Se segura aí pra você não voar, meu filho. Pelo amor de Deus. Alô, Isan Peixoto, meu amigo locutor lá de Rio Novo do Sul, já tá ligadinho. A mamãe também dele, a Liz, o padrasto, Serjão, todo mundo ouvindo a Rádio Litoral. Quem tá ouvindo também, ó, mais um locutor aqui, ó, junto comigo, meu colega de trabalho, é Salviano, locutor, bom dia.
7: Bom dia, Litoral FM, aqui é o Salviano, locutor. Aqui da cidade de Jaguaré, Espírito Santo, estou ligadinho aqui no aplicativo da Litoral FM.
0: Oba, bom trabalho pra nós então. Aproveita, manda um beijo aí pro Elias Quartesani, também é de Jaguaré. Beijo.

pro Leonardo em Soteco Viana. Branco de Cachoeiro tá mandando beijo pra toda a família Paulino e Laurindo. Loilsa Dir em Rio Novo do Sul. Lalá de Colatina. Valdemir de Viraçu. Brumate de Colatina. Elizabeth Firme Letícia em Portugal. Jorge Luiz Sempira.

0: Vanderlei, Rafael Xavier do Balneário de Carapebus, Cláudio José Nova Carapina 2, Marcos Gargamel em Jardim Camburi, para o Wellington Reis, Gabriel e Chiquinha.
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0: Previsão do tempo. Nesta quinta-feira, os ventos úmidos vindo do oceano mantêm a formação de muitas nuvens no litoral. Nas regiões sul, serrana e no extremo norte do Espírito Santo, com previsão de chuva fraca e rápida em alguns momentos do dia. Nas demais áreas, o céu fica parcialmente nublado e não há previsão de chuva, tá? As temperaturas sobem um pouco em todo o estado.
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0: Se liguem, porque o DRS iniciou as obras para conter o avanço da erosão e recuperar a orla da praia de Guaxindiba, em Conceição da Barra, no norte do estado. A intervenção terá investimento de mais de 97 milhões de reais e vai abranger mais de 2.600 quilômetros da costa, com estruturas de contenção e serviços de urbanização. O prazo previsto para a conclusão é de 630 dias. A área sofre há anos com o avanço do mar e a redução da faixa de areia. A expectativa é melhorar as condições de uso da praia para moradores, comerciantes, pescadores e turistas. Eu já morei em Conceição da Barra, gente, lá é lindo.
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0: Se liguem, porque pelo menos 6 concursos públicos e processos seletivos estão com inscrições abertas no Espírito Santo, somando mais de 440 vagas e formação de cadastro de reserva. Em Vitória, são 335 vagas temporárias para professores da educação especial, com salários de até R$ 6.669. Em Anchieta, são 64 vagas efetivas para professores e pedagogos, com remuneração que pode chegar a R$ 8.640. Santa Maria de Jequitibá, atenção, hein? Tem 50 vagas para a Guarda Municipal, com um salário inicial de R$ 3.763, além de auxílio e alimentação. Em Ibiraçu, tem oportunidades também para professores da rede municipal, com salários de R$ 5.857. Agora fique atento, hein? Porque os prazos e regras variam conforme cada edital. Por isso, é importante você conferir as informações antes de fazer sua inscrição.
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0: companhia número um em audiência geral no Espírito Santo. Obrigada pela sintonia. 999-86-1050. André tá aqui. Bom dia, André.
1: Bom dia, meus amigos da Litoral. Bom dia, minha amiga Sol. Aqui quem fala sou eu, André Luiz do Bairro Planalto do Favela. Passando aqui mais uma vez, mais uma manhã, né? De quinta-feira, dia de TBT. TBT melhor fica com a Litoral. E junto com você, minha amiga Sol. Vamos que vamos. Que Deus venha abençoar mais uma quinta-feira. E vamos pra cima. Vamos pra cima que temos que trabalhar, né, minha amiga? E vamos lá.
0: Os boletos,
1: Deus abençoe você e a todos da rádio aí, todos nós, ouvintes, cadeiras cativas. E vamos lá, Litoral, eu tô muito mais que legal.
0: Valeu, Leomar.
2: Bom dia, Sol, bom dia, ouvintes. Só queria mandar um grande abraço para Rosângela Bernadoni, Luiz Amendoim, Beto Penitente, Rebeca Andrade de Colatina, para Vera do Pula Pula, Duda Mel, Nani Lopes, Praxedes, Gato Branco, Gato Preto, Elias Quartesani Jaguaré, Dorme da Vila, e para minha grande amiga Soninha, e para todos os meus alunos que estão ligadinhos na Litoral. Estou no Litoral e estou legal. Leomar de Minas, um grande abraço a todos e uma ótima quinta-feira.
0: Valeu, Leomar. Beijo, bom dia. Bom dia também pro Clério César de Lisboa. Ele tá falando, só manda um abraço para Mariana Alves de Portugal e também para quem? Para todos de Terra Vermelha, principalmente pro bar Chapéu.

0: sua vida. Leozinho, bom dia.
1: Bom dia, Sol. Bom dia, família litoral. Leozinho da Querol. Sol.
0: Oi.
1: Quintou, né? Quintou. Amanhã é sexta-feira. Pra quem bebe, tá uma maravilha. Eu como não bebo, fico só na água e no suco, então estou relax. É melhor eu fazer minhas entreguinhas de ovos, cortar dali, cortar de cá, né, Sol?
0: Isso aí.
1: E viver só na hidratação. Tenha um bom dia aqui na litoral. Nós estamos muito mais que legal. Valeu, Sol.

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apertado para Valdineia Miranda em Porto Novo, Antônio de Alto Laje, Dorme e Renilda na Vila Rubim, Anderson Silva está em Mozarlândia, em Goiânia, um beijo. Fábio Araújo em Bela Aurora, o Ione está em Muniz Freire trabalhando, Genimar de Pitanga, Nani Ló.

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1: É, minha gente, ó, trânsito lento na segunda ponte, hein? 6h40. Esse trânsito já começa ali em frente ao terminal de Jardim América, hein? Cinco pontes também tá com trânsito lento sentido Vila Rubim. Agora, trânsito lento também na Avenida Mestre Álvaro, antiga BR-101, já está com trânsito lento nesse momento. Mas a boa notícia, Rodovia das Paneleiras livre nos dois sentidos. Rodovia do Contorno também, o trânsito está fluindo nos dois sentidos.
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0: Bora falar com ela? Manu de Laranja da Terra, bom dia.
1: Bom dia, Jação.
0: Beijo, bom dia, gatona. Daqui a pouquinho tá na escola, né? Quem tá aqui também é a Soninha. Bom dia, Soninha.
2: Olá, Sol. Bom dia. Quem tô, hein? Eu tô como? Hiper atrasada.
0: Muito
2: bom,
0: atrasada.
2: Que bom que meu dia já começa. Aos ouvintes, às cadeiras cativas, bom dia. Diana Mara, Júlia Carlos, Claudineia, Rosângela, Leomar, Robson, Fernando Júnior, bom dia. Elias Cortesã, cadê você? Depois começou a namorar, sumiu, hein?
0: Pois é.
2: Sol, bom trabalho, fique com Deus e até amanhã, se Deus quiser. Sônia de André Carlone, beijo, beijo.
0: Robson, bom dia.
3: Bom dia, Sol, bom dia a todos os amigos e ouvintes da Litoral. Solzinho, aqui é o Robson de Jacaraípe, passando aí para desejar um ótimo dia. Ótima quinta-feira para todos os nossos amigos que estão sintonizados. Grande abraço para a Verinha do Pula Pula, Soninha do André Carlone, Nani Lopes.
0: O Nani Lopes, um monte de gente. Beijo, Antônio José de Souza, um beijo.
4: Bom dia, bom dia, bom dia. Salve, minha linda, meu rádio luz. Cadê você? Aparece e brilhe radiamente para nós. Você tá doido? Rosenberg de Interlagos, mais conhecido como Carioca, motorista de gatinho. Bora pra cima, aqui pra baixo é contramão. Quinta, papai. E que derrota do Corinthians.
0: Oh,
4: só alegria. Meu Deus. Deixa um beijinho aí pra nossa amiguinha Cláudia Alex Rimarinho e seu casca de bala. Ô, motoqueiro fantasma. Fui. E na Litoral, eu tô legal. Beijo, minha linda.
0: Beijo. Railan.
5: Bom dia, galerinha da Litoral. Bom dia. Sol, bom dia a todos aí da programação. Railo Oliveira passando para desejar uma ótima quinta-feira, uma quinta-feira abençoada, repleta de bênçãos e realizações. Quintou, galera, bora para cima. Tá na Litoral, tá legal.
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E aí, belezinha? Vamos lá então começar nossa programação do Litoral Rádio Show com Matheus Fernandes e Matheus e Cauã Triplex. Vamos armar um triplex? Alugando, né? 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Agora, excelente quinta pra gente.

0: Essa é pra casar, viu?
1: Pois é, né? Bora lá então. É pra casar, então casa, né? Diego e Vitor Hugo pra você aqui na programação do nosso Litoral Rádio Show, que começou às 7:30 por aí, né? Por conta da propaganda eleitoral obrigatória, que vai ao ar sempre às 7 da manhã até 7:25 e depois meio-dia até meio-dia e 25 no rádio. E você acompanhando tudinho aqui na Litoral, pode participar das promoções, pode mandar o seu alô. Hoje é quinta-feira, tem atividade no nosso status, já o videozinho vai estar por lá pra você participar. Hoje tem aquelas fotos ou vídeos curtos de um TBT, um momento que você não quer esquecer, é TBT visual. Pode ser foto, pode ser vídeo, desde que seja curto, daqui a pouco vai estar no status, tá bom? Agora, tem também o Você no Comando, que rola agora na parte da manhã, às 9 horas. Aquelas músicas que você tá escutando atualmente na programação, ou que já escutou por aqui, e você não esquece. E aí você pode comandar a programação das 9 horas, colocando aí, né, mandando seu áudio, falando qual a música que você quer ouvir no Você no Comando. Pode ser? Então tá bom. Oi, Diego, chegou, né? Um abraço, querida, obrigada. Esse aí gente do céu, o Thiaguinho que voltou ontem, né? O vídeo do Thiaguinho, né? Tava lá o meu e o dele, né? Os dois já de novo na programação, no status, no story. Isso é muito bacana. Oi, Elzinha famosinha, fala aí, bom dia. E aí, o que que você manda?
2: Dani Passos, bom dia.
1: Bom dia.
2: Elzinha famosinha na área. Eu desejo pedir uma música para mim, para Beth Fusato e família, para Claudinha, para Claudiane e família.
1: Beleza.
2: Para minhas amigas, do Postinho e lá da Casa Rosa.
1: Uhum.
2: E um beijão, um abraço para você, um alô especial para você, Dani Passos.
1: Obrigada, minha linda.
2: Jesus te ama, eu também.
1: Amém pra
2: Elzinha,
1: isso.
2: Elzinha, ligadinha na Litoral Tomás, que legal.
1: Valeu, Elzinha, valeu demais, tá? Obrigada por estar sempre coladinha aqui com a gente. Você também aí no BNH, alô Paulo e Bert. Dani, manda alô pra minha vida nova, Neia Freitas, e boa quinta pra todos nós. Valeu, obrigada. Também tem o Arley Souza, que tá lá no aviso, já mandando alôzinho pra gente. Temos o Geilson, no Interlagos, também, que já mandou, né, a participação aqui nas promoções. Cabelinho com K. Daqui a pouco eu dou uma olhada nesse vídeo, tá bom? Que tem que ter até 25, 30 segundos no máximo. Eu vou dar uma olhada aqui. Beleza? E também vou saber a viabilidade, né, desse vídeo ir pro ar, tá bom? E pro nosso estado. Vamos ver. Vamos ver daqui a pouco. Oi, Matheus Trevezani. Bom dia.
3: Bom dia, brigadinha, amiga. Essa manhã, Matheus Trevezani. Tá trabalhando na rua, amiga. Tá friozinho, tá chovendo não, né?
1: Ah, é?
3: Nublado. Trabalhando, você viu, todinho litoral. Boa quinta-feira, nossa.
1: Boa quinta-feira pra nós todos. 7:46.
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E o pedido musical também, né? No, você no comando. Legal demais, né? O Paulo Humberto, por exemplo, acabou de mandar aqui, ó, a saudade do seu bebê, né? Sua filhota, Yasmin Beth. E daqui

0: Bom trabalho por aí, beleza? Intervalo e a gente volta, mas nesse intervalo, agora, antes de começar, eu vou lembrando pra você uma coisa, tem um recado especial pra você. 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

0: bom dia, belezinha? Que legal que você tá por aqui. Vamos falar de umas promoções aí que vão, né? Hoje, aqui na nossa programação, quinta-feira é o último dia da semana pra sortear o bolo do dia, né? 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Então tá, quando você faz isso, a gente vai mandando alô pro Adeilson Santana. Oi, Dani, eu quero ser contatinho. Sou Batatinha aqui do Lagoa Parque. Valeu, Batatinha. O Elter Miguel acabou de mandar aí sua mensagem. Lembrando que precisa ter o arroba na mesma mensagem, tá? É senha, nome completo, bairro, telefone e arroba. Tudo na mesma mensagem. E tem que seguir o perfil, tá? Um abraço, né, pra você que tá aí, ó, acompanhando a programação, tá bom? Oi, Marquinho Lobo Mal, vamos saber então onde vai ser o recolhimento de entulho hoje? Fala aí, Marquinho Lobo Mal, por cá! Bom dia!
1: Bom dia, bom dia, bom dia, Dani! Marquinho Lobo Mal, por cá!
0: Fala aí!
1: Quintou, já tô sentindo o cheirinho da sexta-feira,
0: não é?
1: Ô, suquinho de murucujá, me dê, suquinho de murucujá!
0: Me dê,
1: cê
0: papai!
1: Tá doido? Nosso maquinista aí, ó, Isaac Igor, ficou no Vila Maria, Vila Isabel e Canivete pra estar finalizando. Dois maquinistas pressão. E nós estamos onde? Nós estamos aqui, ó, no Três Barras, dando aquela adiantada, porque é amanhã. Mas só pra dar aquela adiantada, porque amanhã sextou, Dani. Dia de tomar suquinho de morocujá. Vamos que vamos. Meu maquinista pressão, Rafael, tá aqui. Nosso amigo Laranjinha até agora não chegou. Será que ele vai chegar azedo hoje,
0: Rapaz.
1: Dani? E o nosso amigo Mão de Cachorro tá onde? Lá dentro do carro dormindo. O famoso Marcos Gomes dorme sujo. Será que não dormiu a noite não, gente? E eu tô como? Tô aqui efetuando aquele carregamento pra estar dando

0: primeira viagem, Dede. Vamos que vamos, meu maquinista pressão. Simbora, meus caçambeiros da época do homem sujo. Simbora pra cima, que a gente nasceu, foi bonito, foi rico não. Tchau, obrigado. Marquinhos Lobumabucá.
1: Valeu, Marquinhos Lobumabucá. Né? O Cássio Gonçalves também acabou de chegar e temos o Ronilson. Cachorrinho. Oi, Ronilson, ótima quinta pra todos nós, né? Valeu, 8:11. Sentiu? Sentiu a vibe daqui?

ou durante o programa, porque não vai rolar. Tem que mandar antes, tá? Manda agora. É, só um palpite, aliás, só um incentivo pra você mandar um toquezinho, um hashtag, fica a dica pra você, tá? Agora quero mandar um abraço mais pra quem que tá coladinho aqui. Oi, Amália Soneghetti! Eita, nós! Oi, Dani! Hoje, é, eu mais meu... Eu acho que você queria colocar love, né? Não, você colocou live aqui. Live é uma coisa, love é outra, meu bem. Hoje, né? Então vocês estão fazendo 33 anos de casados, bodas de criso. Tadinho, Dani, me aguentar por tantos anos. Troféu pra ele! Um abraço, Amália, que legal. Um abraço pra vocês, tá? Dei uma pesquisinha boba, que é uma pesquisinha rápida. E aí eu vi, você colocou aí que é bodas de criso, né? Também pode ser chamado de bodas de crisopala, né? O criso é um termo que vem do grego, crisós, que significa dourado ou cor de ouro. Olha só, né? Marido dourado, hoje estão fazendo, né, bodas de criso, e o crisós quer dizer dourado ou cor de ouro. Que legal, né, Amália? E a crisopala ou crisólita refere-se a uma pedra muito preciosa de tons que vão do amarelo ao verde, tá? E simboliza o quê, Dani? O amor valioso, raro, sólido, resistente, construído com muita, você falou aí, paciência e cumplicidade ao longo de mais de 3 décadas. Que legal, Amália! Um abraço, obrigada, tá bom? É, Gilberto, do Interlagos, também acabou de chegar, parabéns pra vocês aí, Amália. Se tivesse pedido pra trocar de trilha, eu tinha trocado, porque bodas também a gente troca, tá bom? Pra ficar sabendo, agora todo mundo sabe. Aniversário e bodas, a gente troca de trilha. Mêsversário não, porque o nome já diz. Aniversário quer dizer anual, então tem que ser anual. A gente só troca quando é aniversário. O mêsversário, não. 9, 18, aliás, 8, né? E 19. Quase que eu troquei o primeiro, né, os números da frente aí, o último. Agora são 8 horas, 19 minutos. Estamos aí no ar com o nosso Litoral Rádio Show, que segue até às 10 da manhã. 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

0: que eu não sou de ligar.
1: Não liga, hein?
2: E aí, muito bom dia! E que tal você colado na Litoral, hein? Isso aí foi Turma do Pagode, Grupo Menos é Mais Investigador. E você, qual é o ritmo que você gosta? É um pagodinho, é um funkzinho melody, é um, né? Um popzinho, a música, né? Em alguma internacional que seja tocando na programação que você goste bastante. Ou então é um sertanejo, um romantiquinho, ou aquele mais batidinho, ou é um batidão. E aí, qual o ritmo que você gosta que tá rolando atualmente na programação? Isso que a gente quer saber. Quais as músicas, cantores, duplas, né? Ou o ritmo que você mais gosta de ouvir? Aí você vai nos mostrar através do seu pedido no Você no Comando. Manda aí o seu áudio pedindo a sua música preferida que tá rolando agora, né, atualmente, né, na programação, ou então que já rolou em algum outro, né, ano passado, ou até uma que tava rolando bastante mês passado, esse mês você ainda não ouviu, porque todo dia tem novidade na programação da Litoral. Não sei se você já percebeu. Todo dia tem, então. Aí aquelas músicas que já estão batidinhas vão saindo um pouquinho da programação. Mas você fala, não, eu quero resgatar aquela porque eu gostava muito de ouvir. Pode tocar aí que eu quero. Aí a gente toca aquela que você gostava muito de ouvir aqui, mas faz tempo que não toca. Ou aquela que você tá tocando atualmente, mas você ama de paixão. Se eu ainda não executei hoje na programação, que eu cheguei aqui, né? A gente teve horário político e tal. Começamos a programação depois de 7:30. Então aquelas músicas que eu rolei nesse momento, daquele momento até agora, eu não posso mais repetir. Então, se você ouviu, ouviu. Se não ouviu, né? Aí eu só posso repetir daqui mais umas 2 horas, por aí. Então, manda pra gente aí 9 horas, vai rolar já já, né? Daqui a 35 minutos eu vou começar o Você no Comando. Manda agora seu áudio pra completar. Vou te enganar, não. Só tem mais uma vaga. Só tem uma vaguinha pra você. Então, se você demorar, perdeu, tá? Demorou, perdeu. Manda agora seu pedido pra não ficar de fora no Você no Comando dessa manhã, beleza? Quanto isso, também vai participando das nossas promoções. Vai rolar o sorteio, tá? 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Manda pra gente aí, ó. Esse sorteio vai rolar amanhã. Mas você pode desde já deixar o seu nome aqui com a gente. Manda aí por aqui. Continua a música. 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

0: Rejeita o Moleque, Sutilmente. Sutilmente a galera vai chegando, né? Por exemplo, a Luzia tá pedindo alô. Oi, Dani Passos, manda um alô aqui pra galera no trabalho, né? Margarida, Arlisson, Edson e pra mim, Luzia, tá bom. Aliás, não é Arlisson, não, é Arlindo. Onde eu tirei Arlisson, gente? Então, é Margarida, Arlindo, Edson e Luzia. Aí no Rio Doce, né? Valeu, gente. Obrigado e bom trabalho, tá? Jerusa tá em Aracruz, colada na litoral. Viu aí o videozinho, né? Valeu, obrigada. Um abraço também pro Batatinha, né? O Adeilson Santana, lá no Lagoa do Goa Parque. Já é contatinho, meu querido. Já é nosso e boi no lambe. Welter Miguel tá no BNH colado, valeu. O Doval tá no Aviso, né? O Gilberto tá no Interlagos e o videozinho já está tanto no status quanto no story para você mandar suas fotos e vídeos curtinhos de TBT para ir para lá, beleza? Daqui a pouco tá no status, então vem participar com a gente. E você que tá mandando, né, os seus pedidos e por ordem de chegada, a gente vai adicionando os pedidos, tá? Quem chegar primeiro bebe água limpa, você sabe disso, né? Quem chega primeiro bebe água limpa, o restante vai ter que se contentar com água suja, vai ter que dar seu jeito, dar seus pulos. No caso você no comando, quem pedir primeiro entra, né, na vaga e o restante fica na fila. A não ser que haja uma desistência, mas é muito difícil alguém desistir, né? Ah, Dani, não manda mais não que eu vou ter que sair, não vou ouvir. Não, isso não rola, a galera sai ouvindo no foninho e quer ouvir o pedido. Então, né, você que deixa pra pedir em cima da hora, fica fora. Então, você no comando, toda quinta e todo sábado, você precisa pedir bem antes pra entrar na, né, efetivamente participar do Você no Comando. Não tem que mandar antes. Então, assim que você começar, né, acordou, já manda seu áudio pedindo aí a sua música, beleza? Quem chegou primeiro, pegou a vaga. Quem demorou, ficou de fora. Daqui a pouco você vai saber as músicas, né, que foram pedidas. Então fique por aí. 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

gostou? Curtiu? Luan Santana, Olho Marrom, aqui na programação aí, ó, do seu Litoral Rádio Show. E você que é um show de ouvinte, a gente agradece de coração, tá? 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Ainda não? 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Bora fazer sua participação aqui. Manda aí a sua, né, a sua mensagem completa e correta pra participar aqui com a gente, tá? Vera, oi Vera, presta atenção, Vera. Daqui a pouco a gente fala de novo aí a premiação, aí você vai saber direitinho a senha, tá bom? Leia do Colibri, bom dia! Emanuele Badu tá mandando o TBT do jeitinho que ela ama, né? Correndo. Valeu! Marquinhos Lobo Mal tá participando das promoções, Gigi também tá colada lá no Nova Esperança, Josiele Moser também acabou de mandar sua participação e eu mando um alô pra GG, a mãe da Gigi, né, que mora lá no ABC Paulista, sempre colada com a gente. Xande de Pilares, fazendo

0: bem que você tá por cá, né? Pois é, muito obrigada a todos, né, que participaram aqui, né, até então. Agradeço de coração e agora tem aqui a Maria da Penha. Oi, Maria da Penha.
1: Bom dia, gateza.
0: Bom dia.
1: Ótima quinta pra nós.
0: Ótima quinta. Já, já a gente vem com você no comando. Fica por aí, hein? 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
1: Valeu, Lili. E já já é você no comando.
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2: E aí, já gravou o seu pedido?
3: Pois é, já gravou seu pedido? Galera gravou, galera mandou, né, pra cá. Lembrando, né, que a gente vai fazendo a programação de acordo com os pedidos que vão chegando. Quem chegar primeiro, pega a vaga, entendeu? Então vamos saber quais foram os primeiros mais rápidos no gatilho aqui no Oeste 96.9. Então, o primeiro pedido chegou por forma escrita, tá? Então, conseguiu chegar antes dos áudios a Lara Mello, que tá lá no Shell, colada na Litoral. Pediu perdas e danos com Sorriso Maroto. Então tá, vamos ouvir, né? Sorriso Maroto, Ferrugem e Grupo Benzadeus cantando pra você, Lara.
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1: Essa turmada toda, né? Beijo a Deus, Ferrugem, tudo isso aí cantando pra você, nessa música que você acabou de ouvir, que a Lara pediu, Perdas e Danos, Luiz Maroto, Ferrugem e Grupo Benzo a Deus. Agora a gente vai pra outro pedido, né? A gente vai sair do bairro Shell, vamos lá pro Movelar, né? Falar com ela, falar com a Vera, porque a partir de agora começam aí os pedidos. É, feitos que chegaram aí por áudio, né? Eu já falei que áudio tem prioridade aqui na Litoral, né? Então, se o áudio tem prioridade, vamos saber então aqui, né? Música de número 2, quem pede é a Vera, do Movelar. Fala comigo, Vera, o que você manda? Fala aí. Bom dia.
2: Bom dia, gatona.
1: Bom dia.
2: Bom dia, minha linda.
1: Oi.
2: Quinto. Que Deus abençoe nosso final de semana.
1: Amém.
2: E como eu estou no comando, Dani.
1: Tá.
2: Eu queria Vitriléu, Borboletas.
1: Borboletas?
2: Tá? Oferecer pra todos que gostam, né? E todos que estão conectados na Litoral. Porque na Litoral a gente fica mais legal.
1: Com certeza.
2: Beijo, beijo, beijo, minha linda.
1: Beijo, meu amor. Vamos ouvir.
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1: É isso aí. Depois da comandante Vera do Movelar, a gente vai lá pro Interlagos 2. Fala, Elzinha.
2: Vocês estão no comando? Já peço a minha música da dupla Simone e Simaria.
1: Ah.
2: Eu peço a música da Simone Mendes.
1: Tá. Aí eu perguntei pra ela, você quer da dupla ou você quer só da Simone Mendes? Aí ela mandou resposta pra mim e escreveu, não, Dani, eu quero da Simone Mendes. Então tá bom, vamos ouvir.
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1: Bora então, né? Depois de, do pedido da Elzinha do Interlagos 2, a gente vai lá pro aviso. Avisa lá, avisa lá, avisa lá. Oh, oh. Que a Indiex chegou. Fala aí, Indiex.
2: Bom dia, bom dia, bom dia, bom dia.
1: Bom dia. E aí?
2: Então. Como eu estou no comando, meu amor. Ah. Eu quero ouvir cadeira cativa Zé Neto e Cristiano.
1: Ah, ai,
2: que delícia essa música. Bora pra cima.
1: Ela mandou primeiro. Primeiro ela mandou esse pedido, né? Mas como a música a gente rolou, aí ela foi e mandou um outro. Mandou pra gente também, né? Então esse aí foi o primeiro, né? Vou colocar errado aqui, né? Então foi a segunda agora. E ela foi e trocou a música. Qual foi a música então que você vai pedir? Esse, já que não pode cadeira cativa, você vai de quê? De pagodinho,
2: pois,
1: né?
2: É. Minha hashtag, minha fitness. Eu tô no comando?
1: Tá.
2: Tô?
1: Tá.
2: Então tá.
1: Então.
2: Quero ver Thiaguinho em busca da minha sorte.
1: Então tá bom.
2: Quero ver essa. Tô no comando.
1: Porque acabou de tocar cadeira cativa, né? E a gente não podia repetir, né? Aqui no Você no Comando. Ela falou assim, então já que não, o outro já tocou mesmo, então já ouvi. Bora de Thiaguinho, bora então.
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2: É isso aí, Thiaguinho e Billy SP.
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2: É isso aí. Depois da comandante Índia do aviso, a gente vai lá para o residencial Rio Doce falar com ele, Marciano Mendes. Fala aí, Marciano. Bom dia.
4: Bom dia, Dani. Aqui é o Marciano Mendes do residencial Rio Doce. Tá. Eu quero ouvir uma música com Gustavo Lima, Na Hora de Amar.
2: Beleza, então. Bora ouvir.
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1: Curtiu aí então, né? Foram as 5 músicas dos 5 comandantes aqui na Litoral, né? Aí a música se curtiu Gustavo Lima, Tiaguinho, né? Com participação do Billy SP, também curtiu aí Simone Mendes, Vitor e Léo e Sorriso Maroto com participação de Ferrugem e Grupo Benza Deus, né? Respectivamente, quem pediu foi o Marciano do Residencial Rio Doce, Indiex do Aviso, Elzinho do Interlagos 2, Vera do Movelar e Lara Melo do Shell. Eita nós! E a Diane Gotardo lá no Planalto acompanhando tudo, né? Valeu! Também videozinho no status já tá por lá. Se tiver algum TBT por aí, manda pra gente. A Regina Monteiro também já viu e tá olhando lá. Ela tá lá no Santa Cruz, já olhando aí os TBTs, né? E gostou do TBT da Terê? É, lá na festa de Rio Baranal. Ela tirou e mandou pra nós. Iranza tá no Interlagos. Bom dia, Gateza. Maria da Penha do São José também acabou de chegar por cá. Também Terezinha, né, que mandou aí a Tere do Planalto, a festa de Rio Bananal que ela foi, já mandou aqui o TBT, né, que legal, galerinha sempre colada aqui na Litoral, é sempre muito legal, gente. A Janaína Largura também já tá colada e participando das promoções. Rosilei tá lá em Soretama, aliás, Rosilei, é, tá em Soretama, também o Diogo tá por lá, né, tão lá coladinho na Litoral, família Moura Alves coladinho na Litoral, que maneiro. Obrigada, gente. Inês do Ponte Grande também, né? É que quando você chegou, já tava completo, minha linda. Quando você mandou, já tava completo, tá bom? Então não teve como tocar a sua música no Você no Comando, tá bom? Priscila das Virgens do Canivete, tá coladinha, bom dia. Obrigada por estar colada aqui, beleza? Então um abraço pra todo mundo colado. A gente continua aqui, né, com o nosso Litoral Rádio Show até às 10 da manhã. 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

0: bom dia. Tá coladinho na litoral, né? Muito obrigada. Agora, tá na hora aí de fazer o seguinte. Primeiro, a gente vai deixar você muito bem informado. Por quê? Porque aqui na litoral tem notícia lúdica, mas também tem notícia séria.
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0: Gente, a exportação de café pelo complexo portuário de Vitória entre janeiro e agosto chegaram a 4,3 milhões de sacas. Um acréscimo de 58% em relação ao mesmo período de 2025. Em 8 meses, o volume exportado pelo Espírito Santo supera o total registrado em todo o ano de 2025. As vendas de Conilon avançaram 74% e as de Arábica subiram 27%. A receita cambial acumulada no ano superou US$ 1 bilhão, alta de 26% em relação a 2025. Os dados são da Vports, concessionária responsável pelo Porto de Vitória e do Centro do Comércio de Café de Vitória.
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0: Bom, um homem foi preso em flagrante após apresentar uma carteira nacional de habilitação digital falsa em uma delegacia de Marilândia, noroeste do estado. Segundo a Polícia Civil, ele havia procurado a unidade para tratar de questões relacionadas à documentação de uma motocicleta. Após a lavratura do flagrante, ele foi encaminhado ao Centro de Detenção Provisória de Colatina, onde permanece à disposição da justiça.
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0: Bom, também 3 adolescentes foram flagrados circulando circulando em uma bicicleta elétrica pelas ruas do bairro Vila Nova em Aracruz, região norte do estado, na tarde desta quarta-feira. As imagens mostram os 3 ocupantes sem equipamentos de segurança. O consultor em segurança viária e capitão Antony Moraes Costa apontou outras irregularidades das imagens. Segundo ele, os adolescentes também circulavam na contramão e com excesso de ocupantes. As informações aí, ó, do hashtag se liga litoral da parte da manhã das 9h30 ficam por aqui, mas daqui a pouco, a partir de 11h20, teremos mais.
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a gente encerra então nossos, né, essa sequência musical. Já já a gente vem com muito mais pra você, ou seja, teremos aí, né, a última sequência do nosso Litoral Rádio Show. Agora, tem gente pedindo pra trocar de trilha, então bora lá. Trocando de trilha, porque a Gesiele do Jocaf 2 pediu aí pra homenagear sua mãe, dona Dilcenir. Dani, ela mora no Chapadão das Palminhas e hoje tá fazendo aniversário. Deus abençoe a vida dela. Alô, dona Dilcenir, recebendo homenagem aqui na Litoral. E a Luciene Mergassi de Soretama pediu pra trocar de trilha pro seu filhão, o Lucas, completando 14 anos, tá? De saúde, felicidade, né? E manda os parabéns pra ele em nome das famílias Premoli Mergassi, que Deus o abençoe sempre. Mamãe ama esse grudinho. Legal demais. Vamos comer o bolo, então, do Lucas e também, claro, né, da nossa queridíssima lá, dona Dilcenir, lá do Chapadão das Palminhas.

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0: Santana, vamos encerrando, né, o nosso Litoral Rádio Show, que volta amanhã, sexta-feira, a partir das 7h30, né, depois do horário da propaganda eleitoral obrigatória. Eu vou agradecendo a Érica, que tá no Interlagos, mandou uns TBTs, né, com os seus pacotinhos que a tia ama. Valeu, obrigada, viu, Gateza, pela participação. A Patrícia do Córrego Farias também mandou aqui o seu TBT, foto de recordação da Expo Linhares, dele. Obrigada. E a Tainá tá lá no Jocaf 2, participando com a gente. Andriele também, né? Tá no Jocaf 2, obrigada. E tem a Gesiele, galerada, né? Galerada aí, né? No Jocaf 2, colados na Litoral. Intervalo e na sequência, logo após o intervalo comercial, já entra direto em 60 minutos de música, tá? Sem respirar.
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0: Ninguém fica em casa, não. É Gustavo Lima, assunto que dói, né? E você coladinho, coladinho com a gente, escutando tudo aí que tá rolando, as premiações, né? 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Agora, quero mandar um abraço pra quem, deixa eu só dar uma olhadinha aqui, né? Na pessoinha que mandou uma mensagem mais cedo, né? A Luzia do Residencial do Rio Doce, também, né? Mandou aqui um alôzinho pra nós. Leia do Colibri, né? Lá em Bebedouro, lá no Colibri. Obrigada, Leia! Um abraço, querida. Obrigada mesmo, tá? Por estar coladinha aqui na Litoral sempre, sempre que pode. Ela manda aí as participações, tanto nas promoções, quanto nas enquetes, no status, né? Tá sempre participando de uma maneira ou de outra. E esse é o objetivo, né? Por isso é que a gente inventa tanta coisa aqui pra você ficar juntinho da gente sempre. A Inês pediu pra mandar um beijo para o pessoal lá da fisioterapia, da Cefil. Tá nóis, tá mandado então. Quem mais colou com a gente foi a Tatiane França, que mandou um TBT fofo da sua sobrinha, que também é afilhada, a Melinda, colhendo morango lá em Domingos Martins, gente, que linda, que festa, né? Gente, quer me deixar feliz? Me larga no meio de um jardim pra eu ficar mexendo na terra, mexer nas plantas, fazer canteiro, é, assim, é minha paz, tá? É minha paz, é meu cantinho, é meu mundinho, meu ambiente, meu habitat, né? Lá, me larga no jardim que eu me solto, que eu fico ali, o tempo inteiro, não vejo nem o dia passado. De vez que eu chego lá de manhã, quando eu olho pra cima, é noite. O tempo voou. É, me divirto, no jardim. Andriele do Jocaf 2, tá coladinha. Tainá também por lá. Érica mandou aqui um TBT com suas fofuras, né? Fofuras, pacotinho de amor da tia. O Francis aqui do Juparanã mandou um TBT no Maraca, né? Esse é meu melhor TBT, né? Legal, obrigada. Michael Douglas mandou aqui, ó. Bom dia, Denis. TBT aqui, Conceição da Barra. Turma boa e animada, hein? Marcos Bittencourt, o gato magro. Viu aí o videozinho no status? Beleza. Ivani, bom dia, Denis. Ivani Lopes aqui do Interlagos. Tá colada. Tô aqui, Denis. Beijo, Leia. Gente, tá todo mundo por cá. Nem você também. Agora 10 horas 32 minutos. Não esqueça de também mandar o seu alôzão. E se você tem aí uma foto de TBT no seu celulé, um videozinho curto, manda pra gente que já vai estar no status. Ah, Dani, mas eu não sou contatinho da Litoral. Problema não, meu bem. No problem, darling. Manda pra gente aí uma mensagem falando que quer ser contatinho, que a gente te adiciona na hora e na boa. O Batatinha lá do Lagoa Parque fez isso hoje, né, Batatinha?
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São 60 minutos de música aqui na Litoral e você acompanhando por aí, né? 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Ou seja, o papo será comigo, bebê. Bora então continuar com música? Claro, mas antes um alô pra Nilson. Nilson Rosendo, tá coladinho, né, com a gente. Deixa eu olhar aqui. Ele tá lá no Interlagos. Cássio Souza, tá coladinho no Santa Cruz. Temos o Breno Santos, que tá coladinho no BNH. Ivani mandou um TBT de aniversário de 3 aninhos do seu netinho Júlio. Que legal, Ivani. Que lindo. Obrigada. E a Ana tá no canivete, coladinha com a Litoral. Oi, Fábio Bremenkamp. Bom dia pra você também. 10h43. Que clima legal, né? Já olhou nosso status? Tá cheio de TBT visual. Manda o seu também.

0: Felipe Amorim, vem Vitão, eu vou na sua casa. Um abraço então pra Dani, Daniela tá no Planalto, né, Dani? Valeu, bom dia pra você também. A Rita falou, Dani, hoje tem Mengão. Manda um alô pra minha irmã Edith, a Marta, amigas Bruna, Iracilda, Raul e Vivian, pra Rony Pé de Cana e pra Alessandro, a vida, né? Pra vida, Alessandro. Valeu. Luciane Mergassi já pediu pra trocar de trilha, né? Pro pequeno, pro adolescente, Lucas, é o filhão, né? Ano passado, ela tirou foto do aniversário, né? Fazendo 13 anos e hoje que é o aniversário dele de 14, ela mandou a foto dos 13, como TBT. Legal demais, né? Obrigada, Luciane. Obrigada por ter mandado, tá? Um abração. Ele é flamenguista, né? Tô vendo. Deu pra perceber. Um abraço. E a Valdineia Ribeiro tá coladinha lá no Canivete. Nilson Rosendo, viu aí, né? Beleza, valeu. Obrigada, viu, pela participação. E a Tetê Nogueira acabou de chegar, né, diva? Tá no mover lá, divando e ouvindo a Litoral. Bom, intervalo e a gente volta já com o nosso Só as Melhores e vai rolar o sorteio do bolo do dia. Último bolo da semana, oferecimento Valzira. Se você já tá participando bem, se não está, aguarde aí pra participar, porque daqui a pouco vai rolar o sorteio.
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0: Litoral? Eu tô legal. Se você tá legal, nós estamos mais ainda com a sua presença. Falando nisso, já que você tá presente, já que você tá por cá, bora curtir 45 minutos de música só pra começar muito bem, agitadinho aqui, só as melhores? Perfeito. Mas pra ficar melhor ainda, vou sortear no final do horário um bolo do dia, oferecimento Bolo Vó Alzira. E pra participar, fique atento, preste atenção, porque tem regra. Você vai primeiro colocar aqui, ó, vai escrever uma mensagem com a senha, o seu nome completo, o seu bairro, o seu telefone e vai incluir o seu arroba lá do Instagram. Só você colocar arroba tal, tal, tal, como tá escrito lá quando você registrou no Instagram. Pronto, a senha é Bolo Vó Alzira. Você vai, né, botar o nome completo, bairro, telefone e o seu arroba e vai lá no Instagram seguir o perfil deles, tá? Do Vó Alzira. O perfil que você tem que seguir é arroba Vó Alzira _ Linhares. Vai seguir e aí a gente vai conferir depois na hora do sorteio. O sorteado tem que estar seguindo o perfil para ganhar o bolo. Se não tiver, anula e sorteia outra pessoa, tá bom? 11:03, vai mandando sua mensagem aí que por aqui estamos começando.
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0: Gregory Sorriso Maroto, Mega Star e Telegrama pra você na programação. Você aí, ó, tá no Insta aí dando uma olhada, né? Já aí seguindo aí o arroba Voalzir, _ Linhares, pra participar do sorteio do bolo aqui na Litoral, né? Daqui a pouco, mandar sua mensagem completa. Antes disso, ou melhor, também, né? Fazendo isso, você também caça aí a promoção do placar Litoral, ou melhor, bolão Litoral. Você vai mandar o seu placar nessa postagem entre Flamengo e Red Bull Bragantino, jogaço que rola domingo às 6h30. É domingo às 6h30. Ainda essa partida vai ficar mais animada com esse seu palpitão aí, tá? Nesse bolão, você vai concorrer a uma camisa do seu time do coração e também o kit churrasco. Manda pra gente então aí lá no nosso Insta, no arroba Litoral FM Norte, o seu palpite. Pode mandar mais de uma mensagem com palpite? Pode. Tá bom? Mas desde que seja uma mensagem diferente, tá? Então manda por lá, mas muito importante, siga todas as regras, tá? Não fique de fora do sorteio, porque se você for sorteado, a gente vai olhar. Se acertou o placar, esse sorteio, né, o kit churrasco e a camisa, né, oficial, a camisa do seu time do coração, e serão sorteados entre os acertadores. Então, você acertando o placar, a gente vai olhar se você cumpriu todas as regras. Cumpriu, entra no sorteio. Não cumpriu, não entra. Entendeu? Tem que cumprir todas. Então, leia o que está escrito lá, para você não deixar nenhuma sem ser, né, atingida, tá bom? Tem que estar também com o perfil aberto no dia do sorteio, não esquece. Esse é no Insta. Agora, aqui no nosso número de WhatsApp, nessa última hora, a gente está sorteando esse bolo do dia. 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Manda pra gente aí a sua participação e não esquece, tem regra pra você concorrer ao bolo, tá? Você vai mandar a sua mensagem com a senha, que é Bolo Volzira. Coloca seu nome completo, seu bairro, seu telefone e o arroba, o seu arroba lá no Instagram. Não esquece, porque a gente vai verificar se você, né, tá seguindo o perfil arroba Voalzir, _ Linhares. Se não tiver, não entra no sorteio. Ou se for sorteado, a gente sorteia outro, tá? Então tem que estar seguindo e tem que mandar. E pra gente averiguar se você tá seguindo, a gente precisa saber qual é o seu arroba. Por isso a gente pede pra você incluir na sua mensagem o seu arroba do Instagram, beleza? Manda pra gente então. Senha, nome completo, bairro, telefone e arroba, e vai lá no Instagram seguir o perfil deles, arroba Voalzir, _ Linhares. Faça isso e concorra. Daqui a pouco, resultado. Agora, 11h23, continua pra gente.
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1: Tá rolando aqui no nosso Só as Melhores Atuais de todos os tempos. E quem tá colocou, quem colocou a gente foi a Tetê Nogueira, né? Que tá lá no Movelar. Tem o Jonatas também, que tá lá em Braço do Rio, Conceição da Barra. Janaína Mofardini tá no Lagoa Parque. Temos também a Joyce Lene colada com a gente, não colocou o bairro, né? Então a gente não sabe onde ela tá, mas ela tá colada. E temos também a Rosiene. Rosiene tá lá no Boa Vista, coladaça. Valeu, Rosi. Léo Prati, do Interlagos, bom dia pra você também. Luana Salaroli tá colada também com a gente, né? Lá no Aviso. E a Cida Capelário. Bom dia, Denizinha. Esse bolo tá difícil. Tem muita gente querendo concorrer, né? Então você que aí mandou sua participação, aguarde. Daqui a pouco o resultado. Estamos encerrando agora as participações. Então quem mandou, mandou. Quem não mandou, mandasse, né? A partir de agora, então, o sistema já vai girar pra sortear a galera. Quem tiver feito tudo certinho, cumprido todas as regras e tá seguindo o perfil, @volzir_linhares, vai ganhar, né? Vai, se for sorteado, claro que leva. Não tá seguindo, não vai ganhar, beleza? Tem que seguir o perfil, @volzir_linhares, e claro, colocar o @ pra gente averiguar, beleza? Na mensagem que você vai mandar. É senha, nome completo, bairro e telefone, era pra mandar com o @, e você que mandou, fez tudo certinho, tá seguindo, daqui a pouco o resultado. Cola aí. Enquanto você vai aí, ó, aguardando, roendo as unhas, a gente vai deixando você bem informado.
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1: Um homem de 50 anos, procurado pela Justiça da Bahia há cerca de 12 anos, foi preso na última terça-feira em Venda Nova do Imigrante, região serrana do estado. Ele foi condenado a 12 anos e 11 meses de prisão em regime inicial fechado por estupro de vulnerável. Segundo a Polícia Civil da Bahia, os abusos começaram em 2005, em Teixeira de Freitas, no Sul Baiano, quando a vítima tinha apenas 6 aninhos de idade e se estenderam até ela completar 14 anos.
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1: Um motociclista foi flagrado pela Polícia Rodoviária Federal transportando 4 filhotes de coleiro em uma pequena gaiola, além de uma ave ferida de plumagem negra e espécie não identificada. A abordagem ocorreu na BR-101 aqui em Linhares, na manhã da última quarta-feira. As aves foram apreendidas e inicialmente serão encaminhadas à Floresta Nacional de Goitacazes, Flona de Goitacazes, em Linhares. De acordo com a PRF, uma denúncia por crime ambiental será encaminhada ao Ministério Público do Espírito Santo e o motociclista não foi detido.
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1: Um incêndio atingiu um ponto de descarte de resíduos de uma área industrial às margens da BR-101 em João Neiva, norte do estado, na última terça-feira. Imagens recebidas pela reportagem mostram chamas altas no local. O fogo não atingiu imóveis, nem deixou feridos, mas a da parte da manhã fica por aqui. Volta à tarde, a partir das 2:30.
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1: Então, com Zenata e Cristiano, vamos encerrando essa sequência e já já a gente vem, tá? Com a última sequência musical e, consequentemente, resultado de promoção. Quem será que vai levar o último bolo da semana do Bolo Valzira? Aguarde e confira.
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0: sou do Gustavo Lima, bala alojada. Aqui nas melhores, só as melhores atuais e de todos os tempos também. E agora, tá na hora de saber quem vai levar, né, o bolo do dia. 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Vamos saber. Muito obrigada a todos que participaram, todos que mandaram, né, aí o seu material pro status também, e aqueles também que mandaram suas participações nos sorteios. Agora tá na hora de saber quem tá levando o bolo, o último bolo da semana, bolo do dia. Balzila tá saindo lá pra Residencial Mata do Cacau. Alô, você que tem o telefone aí, 1046 no final, e atende pelo nome de Cleidmar dos Santos da Silva.
1: Você ganhou, você ganhou!
2: Pode comemorar.
0: É isso aí. Obrigada, Cleidmar, a todos que participaram lá. Já já você recebe a mensagem participativa aí de como você vai fazer para pegar o seu brinde. A gente se despede. Vem aí, Henri Freitas, me fala qual a necessidade. E você, fique conosco. Daqui a pouco tem Rede Litoral de Rádio, mas antes tem a propaganda eleitoral gratuita. E a partir das 2, Thiago Zanucci por aqui. Um beijo, fui!

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1: Vai! Vai começar! Aliás, começou, né, tizinha?
2: Então chama, bebê!
3: Chama, molecão!
1: Melhor horário de almoço.

0: Ai, amiga Nath, bateu o tempo do meado. Atamanhadinha aqui agora, né? Cheguei do trabalho. Nublado, fresquinho.
1: Tá fresquinho, tá bom pra quê?
0: Delícia.
2: Delícia.
0: Então, tô legal.
1: Tá bom pra isso, Matheus. Tá bom pra isso.
2: É isso aí.

0: Sua lindona, tudo bem com vocês? É o Marcos Gobi Carreteiro, diretamente do bairro Vila Rica, aqui em Cachoeiro de Itapimirim, onde os poucos pegam no pé. Hoje é só isso mesmo. É só sobre isso. Valeu,
1: tá
0: valeu.
1: Tudo bem. E tá tudo bem.
2: Não quis mandar abraço pra gato, não, pra nada.
1: Hoje é só isso mesmo.
2: É isso aí.
1: O dia também borocochô, não pede demais, não. Pede demais, não.
2: Medi 42, vamos pro break.
1: Voltamos já, já.
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7: Resultado de promoção, saindo par de convites para curtir O Baile é Nosso. E quem faturou foi você.
8: Eu.
7: O Wellington Duarte se preste. Final de telefone 1949 de Itanguá, Cariacica.
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7: Exatamente, agora tem par de convites pra você poder curtir Sorriso Maroto. Sorriso Maroto eu gosto no pagode na Praça do Papa, sábado agora.
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2: Vamos! 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Aí, ó.

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0: do Marcelo.
1: Aham.
0: Pra mim, Edson.
1: Beleza.
0: Tamo junto, ligadinho aqui na Litoral. Um abraço.
1: Edson de Ibiraçu.
2: Abraço, Edson.
1: Fernando São Pedro.
3: Boa tarde, Nathizinha. Boa tarde, molecote. Aqui é Fernando São Pedro.
1: Oi.
3: A Litoral tá mais que legal.
1: Isso aí.
3: Partiu.
1: Pra onde?
3: Indo pra casa daqui a pouco fazer a segunda rota.
1: Esse cara gosta de trabalhar, Nathizinha.
2: Eu tô vendo isso, hein?
1: Oi.
2: Antônio de Atulagem.
1: Oi.
4: Boa tarde, molecote. Boa tarde, Natizinha.
2: Boa tarde.
4: Um abraço pra vocês, Antônio de Alto Laje, o gato branco charmoso e cheiroso. Como tá na hora do almoço? Olha o almoço aí, tá vendo aí, ó?
1: Eu tô vendo.
4: Uma saladinha.
1: Hoje tá.
4: E um arroz com feijão e pé de porco e carne assada.
1: Olha lá o pé de porco de novo.
4: Bora que bora almoçar. Um abraço a todos. Que Deus abençoe essa terça-feira chuvosa.

0: terço do lado, Natizinha, olha lá.
1: Ele tá sempre rezando, entendeu?
0: Ele tá sempre almoçando com o terço na mão, Natizinha. É. Antônio tá sempre com o terço na mão ali, porque ele é fervoroso, Natizinha. Ele tá comendo e tá com o terço na mão.

0: acabou 45 minutos de música. E ó, última chamada valendo seu convite pro show de Sorriso Maroto. Eu gosto no pagode depois da manhã, hein?
1: Manda a senha Sorriso Maroto Litoral pra você concorrer ao seu par de convites.
0: Sorriso Maroto Litoral. Nome completo, onde você mora, você vai mandar aqui no zap.
1: 999-86-1050.
0: Intervalo rapidez.
1: Voltamos já já.
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0: Resultado de promoção saindo agora. Quem faturou seu par de convites para curtir Sorriso Maroto na Praça do Papa foi o Rodrigo Ferreira Galvão. Final de telefone 6012 do Paú.
1: Você ganhou! Você ganhou!
2: Rodrigo Memorá.
3: O quê?
4: Agora 1h56, Linhares, Colatina e Cachoeiro vão ficar com a programação local.
0: Bruno Minardi tá de volta no seu horário de almoço amanhã a partir do 12:30. Beijo.
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0: Tubarões, Diego e Vitor Hugo.

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mais romântica, o slogan. E Pablo da Rocha nunca existiu, foi só um carinho do povo, né? Porque ele canta Rocha. E um dos inventores do Arrocha, né? Ele e o Jailson, do Asas Livres, né? Lembra, na época? Era Pablo, o Jailson e o outro, não sei quem era, não. Era em três, né? Iniciaram Asas Livres lá no começo. E esse Pablo, ele fugiu de casa aos 10 anos de idade.

0: baiano, né? E pra quê? Pra cantar rocha, né? É a tal da criança pronta cada uma, né? É paixão pela música. E tá aí, né? Hoje, realizado um sonho aí, ele tá vivendo. Bom demais, hein? Bom, bora de informação, é hora de hashtag Se Liga Litoral.
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0: E olha, gente, o governo federal anunciou oficialmente o reajuste de aproximadamente 15% nos benefícios do Bolsa Família, elevando o valor mínimo do piso social de R$ 600 para R$ 691,00. O benefício médio para R$ 777,00. Os novos valores que contemplam também acréscimo nos variáveis por faixa etária das crianças. Comparação a ser depositada a partir da folha de pagamento de outubro. De acordo com a equipe econômica do governo, a medida fundamentada na economia recompensa perdas inflacionárias acumuladas desde o relançamento do programa.
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0: E o governo federal prepara uma medida provisória para proibir jogos de cassino online. É o Tigrinho, pois é, Torinho, e restringir severamente as apostas esportivas conhecidas como bets no Brasil. A decisão, revelada em setembro para 2026, foi motivada por uma forte declamação do presidente Lula, que classifica o vício em apostas como uma doença.
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0: Próxima edição logo mais às 16 horas.
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litoral, eu tô legal. Onde não, Israel e Rodolfo. Fechando aqui o nosso Festa Litoral. 2 minutinhos faltando para as 3. Por aqui também tivemos chuva de bênção.

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2: Isso aí, de volta com nossos 45 minutos de música, direto aqui, ó, na tarde da sua Litoral, e no finalzinho tem o nosso Bora Pagodear. Solta o som, Natanzinho Lima e o novo

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2: Maravilha! 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E vambora de música. Daqui a pouco, aquele abraço pra você ligado na Litoral.
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coração. Displicente, cadeira cativa, Zé Neto e Cristiano, saudade conveniente. O Som do Menos é Mais com Pablo da Rocha. Perdas e Danos, Sorriso Maroto com o grupo Meus Adeus, Assunto que Dói. Foi o som do Gustavo Lima, o embaixador, rapaz. É o patrão do Zé Elias, viu? Eita, levou o Zé Elias pra terminar de criar, né? O cara tá voando alto, menino. E agora vambora, como prometido aqui, ó, tá

Às 4 tem 60 minutos de música direto na Litoral. Às 5 tem o nosso Litoral com você. E hoje é dia de você pedir música aqui na Litoral, hein? Pois é, logo mais às 18 tem aqui o nosso Você no Comando. Você que manda na nossa programação às 18. Então já vai pensando aí o som que você tá afim de ouvir. Aquela música boa, né? Que te prepara aí pro final de semana. Você que tá afim de ouvir uma saudade. Enfim, é você quem manda, beleza? Bora de música. Solta o som.

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2: É isso aí, ficando por aqui os 45 minutos de música. Ela fechando, né? Pela, sei lá, terceira, quarta vez consecutiva, meu. Simone Mendes, indicada ao Grêmio Latino. Ela vai concorrer com a Ana Castela, que sempre ganha, né? Também Laona Prado, outra indicada, com Luan Santana e também o Traia Véia. Os cinco estão concorrendo aí ao melhor álbum de música sertaneja, hein? Quem será que leva a melhor, hein? Agora tem Luan Santana na disputa aí também, rapaz. É. E a Laona Prado, ela caprichou no último álbum dela pra ela ganhar essa briga. E aí, quem você acha que leva a melhor? Eu volto no instante, fica aqui comigo. 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
1: 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Opa, volta amanhã, viu, nosso... Bora pagodear aqui na sua Litoral 4 e 2, já tem 60 minutos, não saia daí.
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1: Muito bem, de volta aqui na sua Litoral, 4:08. Pra você que tá ligado com a gente, 60 minutos de música direto. Daqui a pouquinho mais informação no nosso hashtag Se Liga Litoral. Os principais assuntos do dia pra você, fechou? Solta play.
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2: Vamos! Faz o L, faz o L, faz o L. Isso é DNA de GG em Salvador, Bahia. Aí, ó.

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0: Mariana Fagundes!
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3: Maravilha, tá aí, ó, peão todo tatuado, hit do momento, né? Som do Geninho com Mariana Fagundes e teve também aqui, eu duvido, Guilherme Benuto com a participação do Panda, barulho do foguete Zé Neto e Cristiano, Bebi Liguei, Marília Mendonça teve também, Monte Momento, som do Thiago Soares. E é isso aí, muito som de sucesso também rolado por aqui, né? Nessa tarde gostosa de Bem com a Vida, 4h36. E a Mariana Fagundes, gente, ela falou que tá fazendo tanto show, mas tanto show depois dessa música aí, né? A mulher tá estourada, tá? Sem tempo até pra descansar. Mas a parada é que ela precisa descansar, né? Porque tá grávida. É a mamãe do ano, né, gente? A Mariana Fagundes tá aí esperando seu primeiro bebê. Eu acho que é a Isabelle, né? Isabelle, que tá pra chegar pra eles aí, né? Bom, 4h36 aqui na sua Litoral, bora de informação e daqui a pouquinho aquele abraço pra turminha que tá aqui com a gente, mandando aquele salve, interagindo, solta a vinheta aí, ó.
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3: E atenção pra você que pretende estudar medicina, hein? A Universidade Federal do Espírito Santo vai ganhar um novo curso de medicina no campus de Alegre. A portaria que autoriza a criação de 60 vagas anuais é assinada hoje pelo ministro da Educação, Leonardo Barchini. As aulas vão acontecer no Centro de Ciências Exatas, Naturais e da Saúde. A expectativa é da reitoria é abrir a primeira turma já no próximo ano, no começo aí, né? Caso aconteça algum imprevisto, haverá um processo seletivo próprio, usando notas do Enem. Para garantir o funcionamento do concurso público, será realizado até início de 2027. Tá ok? Informação para você que pretende cursar medicina.
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3: E o Espírito Santo bateu recorde histórico na exportação de café entre janeiro e agosto de 2026. Os portos capixabas embarcaram mais de 4,3 milhões de sacas, um volume que já supera todo o total registrado no ano passado. O crescimento foi puxado principalmente pela variedade Conilon, que disparou 74% no período com bom desempenho.
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3: E os supermercados do Espírito Santo discutem a possibilidade de voltar a abrir aos domingos na próxima convenção coletiva, já que o acordo atual que mantém os estabelecimentos fechados encerra em outubro. Segundo a Associação Capixaba de Supermercados, o setor está dividido devido aos desafios operacionais, como a escassez de mão de obra e os custos associados à escala de trabalho 5x2, com uma definição prevista até novembro. Para mais detalhes, você pode conferir no portal A Gazeta. O hashtag se liga Litoral de volta logo mais.
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0: legal, Alex Warren, onde não ir aqui no nosso 60 minutos de música, 4h48 para você que tá ligado, curtindo aqui a Litoral, por aqui também Coração Não É de Aço, Som do Kaique, Saudade Estranha, Murilo Rufi, tá aí, 4h48 para você que tá ligadão, curtindo aqui a Litoral, e tá na hora, né, comprometido, hora de mandar aquele salve pra turminha que tá aqui curtindo a gente, solta aquele abraço aí, meu querido. Aquele abraço pra Maria Rita Gonçalves, tá ligada na gente no Nova Esperança. Boa tarde, Thiago. Bora que hoje tem Mengão. Excelente fim de tarde, né? E programação tá muito boa, muito legal. Manda alô pra galera que curte a Litoral. Beijo, beijo pra você também, minha amiga. Tá com a gente também a Elzinha, famosinha do Interlagos 2, rapaz. Abraço, minha amiga. Como é que tá
1: tudo? Minha famosinha, ligadinha na Litoral. Tô mais que legal.
0: Eu peço
1: uma música. Elzinha famosinha pedindo uma música do Luan Santana.
0: Luan Santana. Ô, Elzinha, vou atender você daqui a pouquinho, tá bom? No nosso Você no Comando, tá? O que é sua vai ser a primeira. Como você pediu primeiro aqui, né? Você vai ser a primeira, tá? Beleza? Luan Santana, o cara que foi indicado ao Grêmio Latino aí, rapaz. Tá concorrendo também, né? E ó, daqui a pouquinho tem o nosso Você no Comando. Você vai mandar um áudio assim pra mim, ó. Já que eu tô no comando, eu quero ouvir a música tal. Beleza, gente? Pede aí, né? Galera que curte ouvir aquele som preferido. Vai pedindo aí, tá bom? Boa tarde, Litoral, tô ligado. Na Litoral eu tô legal, é o Altair do Planalto. Falou, garoto, rapaz, o cara mandou um vídeo aqui na segunda-feira. O cara tava assando carne na segunda-feira, um churrasco na segunda, Altair. Ei, rapaz, ou foi de final de semana, né? Eu acho que foi de final de semana, só pode, meu. Que coisa, né? Quem assa churrasco na segunda? Quem tá bem, tá malado, né? Pra tá fazendo isso. Se não for churrascaria, né? Churrascaria, assim, assa churrasco na segunda, espera aí de quem tá trabalhando passar por lá e almoçar, né? Boa tarde, Thiago, tô aqui ligadinha na Litoral, é a Sandra em Bebedouro com a gente. Valeu, Sandra, abraço pra você e todo o pessoal de Bebedouro aí, na sintonia máxima com a gente. Boa tarde, Thiago, eu sou a Ivani Lopes, moro no bairro Interlagos. Oi, Ivani, beijo, brigadão pela companhia. Rose Bergamaschi do Centro, a Rayane Bermudes do Shell também, tá ligada aqui com a gente. É isso aí, moçada, valeu pelo carinho, daqui a pouquinho a gente manda mais, tá bom? E vai pedindo aí, pede aí pra mim, ó, preciso fechar o Você no Comando lá, né? Então, a Elzinha já pediu uma, tem mais quatro músicas, né? Os quatro primeiros pedidos que chegarem aqui, eu vou fechar o Você no Comando, tá bom? A Tatiane Manhago tá com a gente também, desejando um boa tarde, né? Ela que é do Shell, ela tá digitando aí, né? Abraço, Tatiane, tudo de bom, vai lá. Eu vou esperar você terminar de digitar. E é isso aí, enquanto ela digita aqui, né? 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E é isso aí, daquele jeito. A Tatiane pediu no Você no Comando, né? Tá a fim de ouvir qualquer música de Cristiano Araújo pra matar a saudade. Ô, Tatiane, a sua vai ser a segunda, tá bom? Obrigado pelo carinho, beijo. Tá com a gente também Hudson Espinacé no BNH, fechadão com a Litoral. E é isso aí, o Duval também no aviso. Thiago, boa tarde, já pode? Ô, meu amigo, Se você já saiu do trabalho, né? Tá de boa? É claro que já pode. Vamos lá, daqui a pouquinho, você no comando. Sequência chave de ouro aqui do nosso 60 Minutos.

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2: Maravilha! 4:58 aqui na sua Litoral. Tá aí, né? Fechando então o nosso 60 minutos de música aqui na nossa tarde de bem com a vida. Ivani Lopes do Interlagos com a gente, né? Ela mandou um áudio aqui. Fala comigo, minha amiga.
3: Opa! Boa tarde, Tiago.
2: Boa tarde. Ivani
3: Lopes do bairro Interlagos. Uhum. É, toca aí um monte de Gorila Wolf. Aquela que fala assim: agora eu sou safado só com ela. Só faço amor gostoso só se for na cama dela.
2: Meu, precisa nem tocar música, né? A mulher cantou aqui. Valeu, Ivani. Ó, a sua vai ser a terceira música aqui no nosso Você no Comando, tá bom? Beijo, obrigado pelo carinho. Abraço pra você e todo o pessoal do Interlagos curtindo a gente aí, né, rapaz? Cadê o pessoal dos outros bairros, hein? Eu só tô vendo Interlagos aqui, né? Será que é pelo tamanho? Muita gente participando do Interlagos. E é isso aí, deixa eu falar pra você o seguinte, hein, dessa promoção aqui, ó. 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Anexo ao posto Dadinho, em Linhares, WhatsApp é o 996-34-6282. 5 horas em ponto, depois do intervalo tem Litoral com você.
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1: Na Litoral eu tô legal, é isso aí. Eu contigo, você comigo e nós estamos aqui, ó, no nosso Litoral com você. Tarde gostosa de bem com a vida. Quinta-feira, 17 de setembro. E aí, você tá onde, hein? Você tá em casa? Você está no trabalho? Tá no carro, no trânsito, ouvindo a gente? Tá na roça? Aos amigos do campo, obrigado pelo carinho. Homem, jovem, mulher do campo, criança, a todos vocês, amigos, produtores, trabalhadores rurais, turma que sempre tá ouvindo a gente aí, né? Aos amigos da Boleia também, aquele abraço, obrigado pela carona, aos amigos da carreta, do caminhão, do ônibus, da van, turma do aplicativo também, né? Movimentando aí na cidade e sempre ouvindo a Litoral, fortalecendo a nossa audiência. Obrigado aí pela companhia e pela parceria de vocês, tá bom? Aos amigos do comércio também, né? Galera que já tá olhando pro relógio, abraço. A construção civil, os amigos pedreiros, pintores, eletricistas, a todos vocês que acompanham a gente aí, tá no dia a dia no batente ouvindo a gente. Ó, tem galera que já enterrou a massa, né? Ei, rapaziada, eu vou te contar, viu? É, quem mais? Os amigos da indústria também, né? Eita, os amigos servidores, sempre ouvindo a gente. E é isso aí. Bora de música. Informação e prêmios aqui tem pra você também no 997-13-8504. Você manda as senhas do que tá valendo. Lá no nosso Instagram tem o Bolão Litoral pra você dar o seu palpite no resultado de Flamengo e Red Bull Bragantino, meu. É, que a bola rola no domingão. Isso mesmo, às 6:30 aí, né? Comecinho da noite. Pela tela da sua TV Gazeta, você pode dar o seu palpite e concorrer aqui uma camisa do seu time do coração, mais um kit churrasco pra você fazer a festa aí, né? Bom demais. Solta o play, vem com a gente.
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0: Na litoral eu tô legal, Cacá, Pedrinho Piração aqui no nosso litoral com você, 5h17 na tarde show aqui do seu rádio. É, quem tá com a gente é a Taislane Gomes do Planalto, brigadão pela companhia, e é isso aí. Bom, eu volto no instante, tá bom? Fica aqui 5h17, logo mais tem você no comando, hein? Foram 3 pedidos, né? Faltam 2 pedidos aqui pra gente fechar. Manda o áudio assim pra mim, Thiago, já que eu tô no comando. Eu quero ouvir a música tal. E a gente vai curtir aqui juntinhos os grandes sucessos que você tá a fim de ouvir aqui na nossa programação, beleza? Eu volto já. Sai daí não.
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3: Tá aí no nosso litoral com você. Quebra-cabeça, esse é o som do Lucas Luco com Hungria. Essa aqui tá estourada, né? Pra você que tá ligado, ligada aqui com a gente, o intervalo eu volto já.
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1: Maravilha, tá aí pra você o som de Zé Neto e Cristiano na namora com Cleiton e Romário. Pensamentos intrusivos, som do Thiaguinho por aqui também. Teve quem? Quem mais? Saudade conveniente. Som do Pablo com Menos é Mais. Direitos iguais, ela, Simone Mendes. A mulher que tá concorrendo o Grêmio Latino. Rapaz, agora eu vi um vídeo agora há pouco do... daquele Leandro Voz, né, rapaz? É o cara que fala mal de todo mundo que canta, né? Mas acredita que de Simone e Simaria o cara falou bem, meu. Elas estavam cantando a música de Zezé de Camargo e Luciano, o tom lá em cima. E a Simone cantando assim, né? Sem desafinar nem nada, veio a Simaria, botou a segunda ali, sem falsete. E o cara elogiou, rapaz. Que coisa, meu. Ele que comprou uma briga com o Matheus e Cauã um tempo atrás aí, né, rapaz? Eu não sei se foi o Matheus ou se foi o Cauã. Sei que um deles falou pro Leandro Voz: rapaz, quem é você, rapaz? Eu tô vendendo mais de sei quantos milhões de cópias aí, né? Cada lançamento nosso bate milhões e milhões de visualizações. Quem é você? Qual é a sua história e tal? Eles ficaram bravos, não gostaram lá da crítica do Leandro Voz, né? Pra quem não conhece, gente, Leandro Voz é um professor de música, né? Ele trabalha muito com a questão da voz, entonação, colocação. E ele fica assim, ó, ouvindo sucessos que estão estourados e ouvindo os cantores cantando ao vivo. Onde desafina, ele mostra o vídeo. Esse cantor aqui desafina. Esse aqui levou muito bem e tal, mas quando manda bem, ele elogia também, né? Como elogiou aquele menino lá, o Rick Valley, que é um cara assim que, na minha opinião, eu acho até injustiçado, né? É um cara que canta absurdamente, mas não tem espaço na música brasileira, não sei porquê. Né? Talvez falte um bom produtor, ou talvez ele não goste de cantar isso que é considerado música viral, né? Música chiclete, cada um no seu quadrado, mas é por aí. Bom, 5 minutos faltando para as 6, daqui a pouquinho tem o nosso Você no Comando aqui, ó. Você vai mandar o áudio assim pra mim: Thiago, já que eu tô no comando, quero ouvir a música tal. E a gente vai curtir aqui juntinhos, tá bom? 5 minutinhos. Bora ouvir aqui Sorriso Maroto, 80 anos.

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11: E aí, manda boa aqui pra mim. Vamos curtir juntos aqui os grandes sucessos da programação da Litoral. Como é que tá você, hein? Tá em casa, tá no trabalho, tá no carro, no trânsito? É isso aí, gente. Caiu a noite, virou. Agora 6h07. Um bom começo de noite de quinta-feira pra você, hoje 17 de setembro, pra você que tá aniversariando, parabéns, saúde, paz, felicidade, muitos anos mil. Hoje é aniversário de Fátima Bernardes, né? A ex-mulher do William Bonner, meu, eles que estiveram à frente da bancada aí por 30 anos, né? Parabéns aí, Fátima Bernardes, completando idade nova hoje. E vamos lá, tá na hora do nosso Você no Comando. Pra turminha que pediu aqui, né? Deixa eu ver. A Ivani Lopes que pediu Só Com Ela, Murilo Rufo e Matheus Fernandes. Teve a Tatiane Wanhago também que pediu Cristiano Araújo pra matar a saudade. Tô colocando aqui na pega também, tá bom, Tatiane? E a Elzinha Famosinha, ela que pediu Luan Santana pra ouvir aqui com a gente, né? Ai, Treibão. Bora lá, bora ouvir música, os grandes sucessos e dá tempo de você pedir ainda no 997-38504, tá bom? A gente vai atender você com imenso carinho. Beijo aqui pra a Diane Gotardo também, ouvindo a gente, interagindo aqui com a nossa programação. Tá ouvindo o nosso Você no Comando? Solta o play, Asas. É uma das músicas mais lindas do Luan Santana, começando aqui, ó.

até quando, Natanzinho Lima? E ouvimos também só com ela. Murilo Rupi, Matheus Fernandes, Caso Indefinido. Sou do Cristiano Araújo e Asas. Luan Santana, você no comando. Volta no sabadão aqui na programação da sua Litoral, fechou? E é isso aí, segue de música. 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Nosso quadro, Ana Castela.

0: Legal, pena que seja namora. Marcos e Belucci, investigador. É o som da turma do pagode comendo jamais. Obrigado, moleque do Baijeca. Nosso quadro da Ana Castela. A gente separou e Andilcinho. E até quando, Natanzinho Lima? Bom, é o seguinte, hein? Bora de informação. É hora de mais um hashtag Se Liga Litoral. Trazendo os principais assuntos. Última edição aqui. É, do nosso dia, trazendo informação de ponta pra você.
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0: E olha, gente, e já tem prefeituras divulgando shows do verão, hein? Verão no Espírito Santo contará com casas de shows oferecendo mais de 200 shows musicais e atrações de nível nacional a partir do Réveillon. A expectativa do setor é movimentar o turismo capixaba com a presença de artistas locais e nacionais. A informação completa está no site A Gazeta.
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0: E a seleção feminina de futebol disputará dois amistosos contra a Argentina em outubro, com preparação para o Mundial que acontece no Brasil, com partidas agendadas em estádios que serão sede da Copa do Mundo de 2027. O primeiro clássico ocorrerá no dia 10 de outubro, no Beira-Rio, em Porto Alegre, seguido pelo segundo confronto em 13 de outubro na Arena Pernambuco. Tá aí, né? Que as nossas meninas brilhem e possam trazer aí a primeira estrela do futebol feminino.
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0: E a greve nacional dos Correios está provocando atrasos significativos em encomendas, afetando diretamente consumidores e pequenos lojistas que dependem do comércio eletrônico. Enquanto a justiça determina a manutenção de 80% do efetivo em funcionamento, a estatal implementa um plano de contingência e busca alternativas para reestruturar suas contas e minimizar os prejuízos do setor. O hashtag Se Liga Litoral de volta amanhã na nossa programação com informações do portal A Gazeta.
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0: Na litoral eu tô legal. Maiara e Maraíza, 90-10 aqui no nosso comecinho de noite. Bom, 6h46. É o seguinte, agradecendo a você pelo seu carinho, sua audiência, sua paciência. Rapaz, tomei um choque aqui agora, né? Ah, meu Deus do céu. Ó, mas não foi choque de nenhum equipamento aqui no estúdio, não. Bati o pé no chão, assim que tava com a perna cruzada em cima da outra aqui. Bati o pé no chão, rapaz. E a gente sente aquele choque, assim, no impacto, quando a perna fica meio dormente. É desse jeito. Bom, eu volto já, tá bom? Trazendo a nossa sequência chave de ouro, né? Passando a bola pra Vitória daqui a pouquinho. Os meninos que estão chegando pra levar alegria aqui no seu começo de noite. Oliver Anderson e Alex Bono, formação de rede para todo o estado do Espírito Santo, ok? Volto já.
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E fechando com chave de ouro aqui, né? 5 minutos faltando para 7, tô passando a bola aqui pra Vitória. Obrigado pelo carinho, forte abraço, eu volto amanhã, fechou? Ferrugem fecha, arrependidaço. Tchau, gente, boa noite.

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0: Da boa noite, Alex Bono.
1: Fala, meu amigo, e ele, Oliver Wanderson, o careca mais charmoso do rádio, e talentoso, e gente boa, cheiroso, e tudo de bom. Aí,
0: obrigado,
1: meninas.
0: Obrigado.
1: Mas dá pra fazer.

0: Você pode liberar os ingressos do Sorriso Maroto, Alex?
1: Agora eu posso, né?
0: Agora você pode?
1: Agora eu posso.
0: Tá segurando desde a hora passada?
1: Agora eu vou, tô bonzinho então. Quer dizer, não sei. Retém um pouco mais a audiência. Show, liberar nos 10 últimos minutos.
0: O show já é depois de amanhã.
1: Vou liberar uns 20 minutos antes. Vamos anunciar 7h40?
0: Não. Isso já chama logo.
1: É mesmo? Não dá pra ser mal com você. Vamos lá, dois convites pra curtir os caras, então, Praça do Papa. Manda a senha.
0: A senha é?
1: Eu tô na litoral.
0: Eu tô na litoral. Essa é a senha pra você depois de amanhã estar aqui em Vitória, na Praça do Papa, pra ver o show do Sorriso. Vai ser um show diferente, né?
1: 360 graus,
0: lá
1: palco,
0: no
1: né?
0: No meio do público, lá, né?
1: Pô, vai ser legal, cara. Aquele show bom pra você ir com dor de cotovelo, chorar pra caramba pra depois relar o cotovelo na BR-262 e aí
0: Deus.
1: Vai. É pra sofrer, cara.
0: É o show, o Sorriso Maroto tocando Eu Gosto no Pagode, cantando não só os sons deles, do Sorriso Maroto, mas tocando também
1: Soeto,
0: Fundo de Quintal, Exalta. Vai ser uma tarde incrível depois de amanhã na Praça do Papa. Eu tô na litoral, essa é a senha pra você participar.
1: Não indicado pra quem está sofrendo, pra quem terminou o relacionamento essa semana.
0: Já tá na merda, acaba de sofrer.
1: Imagina, só começar a tocar aquela música Perdas e Danos, já ficaria chorando horror.

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2: Vamos, André!

0: que fala pra mim, vai.
1: Na Litoral, eu tô legal. 7:22 é muita música. São 60 minutos diretos, sem comerciais, aqui na programação da número 1 do Espírito Santo. Só aquela pausa pra gente mandar aqui abraço pro Hendrick. A esposa fez aniversário ontem. Quero mandar parabéns pra ela de novo, né? E é a Micaele. Amo os meus filhos, Alícia e Arthur. Assinado Hendrick, em especial aqui para Micaele, sua amada esposa, que ontem fez aniversário. Parabéns, Micaele.
2: Parabéns, o amor está no ar.
1: Muito bem. Não vamos passar a vontade sozinhos. Sorte de vocês que a gente não conseguiu colocar aqui na tela.
2: Nossa, não precisava mostrar. Olha essa carninha.
1: Não, mas por que não tá indo?
2: E eu na salada.
1: Pô, sacanagem, queria... Não consigo colocar aqui o...
3: Manda um alô aí pra nós, nós estamos aqui só na Litoral.
1: Valeu, César, obrigado, cara. E a gente colocar aqui o vídeo do seu churrasco aí na sua casa, pra gente não passar à vontade sozinhos, né?
2: É, mas a gente já passou. Não. Depois dessa eu vou comer minha salada. Não,
1: só atualizar aqui, ver se eu sou ruim.
2: Que isso, cara? Olha lá.
1: Deixa eu ver aqui se vai. É, não tá indo não.
2: Não tá indo
1: Tudo
2: não.
1: Tudo bem. Sorte de vocês.
2: É mesmo.
1: Manuzinha.
4: Boa noite, Lola Beba.
1: Boa noite. Pra mais quem?
4: Boa noite, Espírito Santo.
1: Aê.
4: Boa noite, Espírito Santo.
1: Boa noite, Espírito Santo.
2: Aê.
1: Beijo, Manuzinha, direto de Laranja da Terra.
5: Boa noite, Oliver Anderson e Alex Bonner.
2: Fala, Fernando.
5: Aqui é Fernando de São Pedro, na Litoral, tô mais que legal. Quero ganhar esses convites, hein? Alex Bonner. Ouvindo a Litoral, eu tô mais que legal.
1: Valeu, muito obrigado, Fernando, pela sua participação direto da Grande São Pedro.
6: Eu tô na Litoral. Aqui é o Marco de Jacaraípe. Gostaria muito de ganhar esse ingresso. Trabalhe pertinho aí. Beleza? Boa noite, grande amigo Rodrigo Anderson.
1: Ô, Marcos.
6: E aí?
2: Tranquilo?
6: Tranquilo?
1: Tranquilo, Marcos de Jacaraípe. Cara, obrigado pela participação. A senha é essa mesma. Eu tô na Litoral.
2: Manda aí pro nosso WhatsApp bonitinho.
1: Isso,
2: 999-86-10-150.
1: Ó, depois de amanhã tem Sorriso Maroto na Praça do Papa, se os dois ingressos aqui, hein? Então participe e boa sorte!

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1: Eu tô na Litoral valendo pra você.
0: Ingresso pra curtir o Sorriso Maroto esse final de semana.
1: E depois de amanhã, próximo sábado, na Praça do Papa. Yeah. Sorriso Maroto, eu gosto no pagode. Roberto, tá afim, Roberto?
2: Boa noite, Litoral. Boa noite, Hollywood. Aí, tô dependendo desse ingresso aí, hein? Vê se tem como você me arrumar esse ingresso. Tô até um ano já que eu tô querendo ser maroto. E a Litoral não me sorteia, hein? Me dá essa moral aí. Na Litoral, tô mais que legal. O que que tá falando, Roberto? Cachoeiro e Capemirim. Tamo junto e misturado.
1: Valeu, obrigado pela participação, tá? O Roberto, direto Cachoeiro, cara.
0: Tá pedindo pra pessoa errada.
1: Por quê?
0: Tá pedindo pra você.
1: Tem que pedir pro Alex Bono, Roberto. Tá vendo, Roberto? Boa sorte aí.
2: Falei de novo, já que o vídeo não abriu, agora abre. Meus amigos.
1: Colocar na tela.
2: Muito obrigado. É um ótimo trabalho aí que eu vou desfrutar de uma cervejinha aqui, uma cachaçinha da boa.
1: Sim.
2: E comer uma a costela gaúcha com a picanha, né, filho?
0: Nossa, pra quê?
2: Coraçãozinho não pode ficar sem também.
1: Eita, nós.
2: Tudo de bom pra vocês, Rúliva.
1: Ele é ruim.
0: Ele é ruim.
1: Ele é ruim.
0: É muito ruim. Não, precisava não... falar que tem até uma picanha no meio, cara.
1: Não, não abriu o vídeo, ele mandou de novo, tá na sua tela, aí rodando na sua tela. Aí,
0: esse eu não vou ver, não. Esse eu não vou ver, não. Não.
1: Passar raiva sozinho, não. Não. Passar inveja sozinho, não. Olha só, que churrasco.
0: Esse eu não vou ver, não.
1: Que churrasco.
2: Hoje é livre do César Paulo Nutti, meu amigo.
1: Esse sim, hein? Pronto. Você não você virou a cara mesmo?
0: Virei. Tô aqui trabalhando.
1: Aí, César.
0: Necessário isso. Minha saladinha aqui atrás, me esperando.
1: Ele acabou de comprar uma salada aqui, ô César. Se mete um churrasco desse na tela.
0: Ah, né? Uma picanha com a tela de o chavai, minha merda.
1: Esse foi cruel, hein? Esse
0: foi demais, cara.
1: Foi ruim.
0: Pô, tá achando.
1: Você não vai pro céu, não, hein, César?
0: Não vai. Aqui não é. Nossa, que legal, que bom, que feliz, que não sei o quê. Não, aqui é diferente. Aqui a gente é sincero.

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1: Vamos liberar então os dois convites pra curtir os caras. 19 de setembro, já sábado agora na Praça do Papa, é o Sorriso Maroto. Parabéns, final do telefone 8438. É o Hudson Guerati.
2: Você ganhou!

0: Agora é.
1: Então, foi quase. Ah. Tava pensando em 300 coisas antes. Mas eu acho que é
0: deve
1: isso,
0: ser,
1: né?
0: Deve ser mil. Hudson, parabéns, e vai curtir depois de amanhã de graça o Sorriso Maroto na Praça do Papa. Valeu, Hudson. Obrigado aí por todas as participações. Dá tempo ainda. Tem amanhã.
1: Ah, tem.
0: Show. Tem promoção também no nosso Instagram. Aliás, o sorteio rola amanhã no Instagram.
1: Então corre lá e já marca agora, galera.
0: E do Instagram até melhor, que é o Open Bar.
1: Olha que maravilha.
0: É o Open Bar. Então vai lá no arroba Litoral FM, inscreva-se e amanhã a gente divulga quem vai curtir o show de Open Bar no, na Praça do Papa, no Sorriso Maroto. Alex Bono, parceiro, bom trabalho pro senhorito.
1: Valeu, meu amigo, boa volta pra casa.
0: A gente se fala amanhã, tá? Sexta-feira, se Deus quiser, 3 da tarde.

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0: 15, quintou aqui na Litoral. Bom demais ouvir o melhor do som, então eu tô companhia. Manda beijinhos, né? Por aqui, Kate Souza, Nova Canaã, beijo também, quem aqui, ó, Itarana, fala Gustavão, Trica Santos, também aqui o Hudson, ganhou um presente, né, tá feliz demais, aí sim. Fala aqui também, Fernanda Perão, bairro República, Abraão, Alicia Lins, Jorge Carneiro em Alto Laje, e a turma aí curtindo a número 1 e vai até altas horas, né, aí sim. Bora, é muita música.
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0: FM, show? Vai no passinho do Michael. Yuhu! Vamos direto aqui pro 999861050. Vamos falar aqui comigo. Alex Bono aqui na área, sempre é um prazer. Belezinha, tá com fogo hoje ou não?
1: Boa noite, Alex.
0: Boa! Música pra Berê.
1: Que estou, bebê. Tu vai estragar. Daqui a pouco tem Mengão.
0: Ih,
1: vou
0: rapaz.
1: Começar os trabalhos hoje, né? Hoje é quinta sem lei.
0: Ah, perigosa, perigosa. Oi,
1: Alex. Oi. Eu te gosto pra caramba.
0: Ai, que amor.
1: Eu te amo, meu amor.
0: Eu também, meu amor.
1: Mas seu chefe tem que dar férias pra você.
0: Tem que dar férias,
1: não,
0: né?
1: Você tá merecendo férias. Você tá trabalhando muito, Alex. Entendeu? Eu vou falar com o Thiago. Dá férias pro Alex, pelo amor de Deus. Beijo, seu lindo maravilhoso. É nóis.
0: Aí, Crescias, férias. Tá vindo aí em outubro, hein? Aí, ó. A gente até lembrando.

0: 10 horas da noite eu poder estar bebendo. Que aqui eu fico preso até 11, né?
1: Não vai não.
0: É. Aí eu não vou ter não, mas de vocês eu vou. Fala,
2: Hélio. Fala, meu parceiro. Aqui quem fala é Hélio Perim, de Cajueta Mirim.
0: Fala pra nós.
2: Mandar um alô aí pra galera que tá vendo.

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1: Essa pizza deve ser boa mesmo. 50 conto? Rapaz. Quando é pra cima de 50, costuma ser uma delícia mesmo. Tá bom, vai com tudo, vai com tudo. O que mais aqui? Tá aparecendo. Não sei se é pra você no comando. Fala, Ninha. Manuzinha.
2: Tá bom,
1: Manuzinha.
2: Eu tô no comando. Dá uma música pra mim.
1: Qual?
2: Lady Gaga e Bruno Mars.
1: Manuzinha ama da Lady Gaga e Bruno Mars. Tá bom, tá anotado aqui, Manuzinha. Bem, vamos pro intervalo. Intervalo não, cara. Que louco. Vamos tocar música. 45 sem parar. Você tá louco. Vamos tocar? O que foi, criancinha? Ah, tá, já tá tocando, né? Tô ligado. Não, mas vamos seguir a programação, pô. Vai trabalhar, vamos trabalhar.
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0: programa e a gente vai curtir muito mais música. A diferença que agora quem manda na programação é você. Vai aí no 27 99 96 1050, pede a sua música. Vai ser só a penúltima edição do Você no Comando. 20 para as 11 tem mais uma. Então a chance de tocar sua música é grande. E a gente já volta então.
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4: Litoral. Quintô delícia, hein? Ai, meu Deus do céu. Vocês estão bem aí? Então vem comigo, estamos em alto astral aqui, por aqui Alex Boni, até as 11 horas a gente acompanha a melhor programação da Litoral, é isso, e agora?
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4: Chega junto, que agora é hora de pedir música. Se não for atendido agora, vai ser atendido mais tarde. Ai, eu adoro esse programa. Não vou perder tempo não, Ana.
7: Boa noite,
4: Alex. Você.
7: Aqui é Ana Pinheiro de Santa Rita, tudo bom com você?
4: Tudo ótimo, meu amor.
7: Aqui, manda. Hoje, no TBT, queria ouvir uma música de... Mas acho que você vai gostar.
4: Eu amo.
7: É o Wendy's Love, de Hathaway.
4: Nó.
7: Acho que é isso mesmo que você fala,
4: é,
7: eu no inglêsinho de segundo grau.
4: Eu também sou assim.
7: Na Litoral, tá muito mais legal, tá? Beijo.
4: Deve ser essa bomba aqui, né, criancinhas? Você como

0: não tá hoje, né? Daqui algumas horinhas já é sexta-feira, esteja uma ótima desculpa. Muito bem, aqui na Litoral, você do comando, Jonathan.
1: Alex Bono, John Pratt, Carapebus, ligadinho na Litoral.
0: Aí sim.
1: Já que hoje dia de TBT, toca aí, ó, Nela de Santos e Belo, Agenda.
0: A clássica também é boa, hein?

0: Umas duas talvez. Muito bem. Você no comando, vai.
1: Ei, Alex Bônimo, chegado. Rui.
0: Fala, Rui. Grande. Como é que você
1: já
0: tá,
1: que
0: meu
1: eu tô
0: amigo?
1: Comandando essa bagaça aí.
0: Bora.
1: Canta aquela Você Não Sabe Voltar.
0: Pagodinha.
1: Pichote. Abraço.
0: Bora.

Vamos terminar essa edição, 20 para as 11, outra edição aqui na Litoral. E eu vou aqui contigo, Alex Bando na área. Bem, tem muitos pedidos aqui, vou deixar pra mais tarde. Tem Joelzinho, tem Marcinha Brit, tem Gustavo de Tarana, tem a galera chegando aqui. Perezinha já mandou meme aqui também, vocês são demais. Ó, nas redes sociais, Alex Bando, segue lá que a gente se vê. Pra quem tá indo agora, né? Pra quem tá indo agora. Mas se eu fosse você, ia pro online da Litoral. Porque no online da Litoral, a música não para. Tá vindo uma hora de som direto. E eu sigo com você, tá? Isso pedindo para Alexa tocar Litoral, ou indo no aplicativo, ou indo no site litoralfm.com.br. Aqui no Daio, tá vindo a Voz do Brasil. Então você escolhe, o que que você quer, a Voz do Brasil ou quer ouvir música? Ou se eu fosse você, é para lá.

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0: Está no ar a Voz do Brasil. As notícias do governo federal que movimentaram o país no dia de hoje.
1: Olá, boa noite.
2: Boa noite para você que nos acompanha em todo o país.
1: Quinta-feira, 17 de setembro de 2026.
2: Vamos aos destaques do dia.
1: Ação contra o comércio de celulares irregulares.
2: Operação Última Chamada tem como alvo cerca de 200 estabelecimentos comerciais em 15 estados. Luana Karen.
3: 50 inquéritos policiais foram instaurados. Também foram realizadas prisões em flagrante. E 635 aparelhos celulares foram recuperados.
1: Semana Nacional de Trânsito traz como tema desacelere, seu bem maior é a vida.
2: E especialistas discutem como a ciência pode atuar a serviço da vida nas ruas brasileiras. Cleide Lopes.
4: O objetivo é transformar conhecimento científico em prevenção.
1: ECA Digital completa um ano.
2: Estatuto trouxe novas regras para que as plataformas digitais garantam a proteção de crianças e adolescentes na internet.
1: Os principais avanços são destacados em entrevistas por IAG Miola, diretor da Agência Nacional de Proteção de Dados.
5: Uma mensagem central dessa legislação para as plataformas digitais, que a partir de agora elas têm o dever de atuar preventivamente para evitar que danos e riscos para crianças e adolescentes sejam consumados.
2: Hoje na apresentação da Voz do Brasil, eu, Mariana Jungmann e Nazi Brum.
1: E acompanhe a gente ao vivo, acesse radiogov.abc.com.br ou o canal Gov na sua TV aberta.
2: Uma operação em 15 estados para desarticular o comércio de celulares roubados.
1: Numa primeira fase, foram enviadas notificações a pessoas que compraram aparelhos com notificação de roubo no programa Celular Seguro.
2: Com base nessas informações, foi montada a Operação Última Chamada, com foco nos comerciantes que estavam vendendo esses aparelhos.
3: Pelo menos 200 estabelecimentos comerciais locais.